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0: quase 8 minutos, é a Santa e 4, é a FM Cerro Branco. Os abraços aqui se estendem, né? Os abraços aqui se estendem também aqui, né? Deixa o Furão olhar para Gorete Rodrigues, pro Armandio Silva, Almerinda Lopes, a Carla e o Arno Pribnov. Vamos mandar aqui também o Vani, né? O Vani tá pedindo pro Amor a Josi também, pra Dona Naura aí, pro Giovan. É, pessoal que tá ligado com a gente aí, pediu um Geração 3. Vamos mandar pra Seneli Strasburger de Nardim, pra Ceroni aí também, né? Ah, o Geração 3 aí, né? Ô, Geração 3. A Vera e o Carlos, que gostam de dançar o som do Geração 3, a Gilda e o Jorge aí também, aquele abraço!
1: Aí, do Marcizinho!
0: Seu Hernani Peta, mano, aquele abraço, obrigado aí pela companhia!
1: Vou chegar

0: A Luciana e o Flávio Zimmermann. Vamos lembrar aí também, né, mandando pra Luciano e pro Flávio Zimmermann, o Geração 3, que nesse domingo, nesse sábado, vai estar ali no Barduzinho a partir das 8 da noite.
1: Aí, do Narcisinho. Vamos lançando uma sala, J.I. Vamos chegar nessa pista.

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Abraço, Bairro Cristal, Porto Alegre, grande Porto Alegre aí. Marco Rodrigues, aquele abraço. Vamos lá, vamos trazendo aqui, então, pedido do meu amigo Neca. Meu amigo Neca tá ligado também aí, pediu pra todos os familiares aqui de Cerro Branco, né? Pra turma do Careca, também pra esposa Cleusa, pra filha a Gabriela, um popurrê do Top Song.

0: Gosto do cheiro do campo.
1: E Marco Rodrigues, aquele abraço. Vamos lá, vamos trazendo aqui, então, pedido do meu amigo Neca. Meu amigo Neca tá ligado também aí, pediu pra todos os familiares aqui de Cerro Branco, né? Pra turma do Careca, também pra esposa Cleusa, pra filha a Gabriela, um popurrê do Top Song.

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0: 9h36, seguimos em frente. Oi!
1: Bom, eu quero uma bunha banhada. Mamãe, a mãe, o pai, a avó, o Chicago, o Caio, o Cauã, a Laga, a minha Laga, e também uma mulha. Eu não gosto de gato. A uma mulher banhada.
0: Então tá bom, Brenda!

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7:45, 9:45, o Lorivaldo pediu, não é dos atuais, viu, Lorivaldo, é do Loreno Galvão. Roseli.

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0: Agora 10 horas e 7 minutos, a Nelce tá ligada com a gente também, Boneco, Wilson, Miguel, Jussara, Pietro, Milena, Juninho, Júnior, Kênia, Brunildo, José, o Nilo, a Eni, a Leni, o Fernandinho, a Andriele, a Jocelaine, o Miro, Gabriel, Guilherme, Giovana e os amigos e amigas.
1: E alegria tê-los conosco nessa noite tão especial, sejam todos bem-vindos. Agora sim, nós vamos fazer uma valsa que a gente gravou no nosso primeiro CD. Recordar é viver.

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1: Um abraço pro Eloy Ziman, lá em Santa Cruz, também ligado com a gente.

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0: Agora, 10 horas 16 minutos e meio, Fernandinho, pro Nilo, pra Eni, pra Eleni, pra Andriele, a dona Doracília, pros amigos e amigas e pra família também.

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Agora 10 horas 27 minutos, pedido de quem? Pedido do Arthur, o herdeiro da Pampa Pobre, gaúcho da fronteira. Que pampa é esta que eu recebo agora, com a missão de cultivar raízes?

10h32, agora a Yara de Novo Cabrais ligada com a gente, obrigado aí pela companhia, obrigado pela sintonia, beijos, chegando aí, Vanderlei Rodrigo.

Agora 10 horas e 35 minutos, a Josi Povani, pra Dona Naura, pra turma.

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1: 23 horas e 33 minutos.

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0: 6 horas.
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Este é ZYM472, 104,9 FM, a emissora da Associação para o Desenvolvimento de Ciro Branco, que neste momento estamos iniciando nossos trabalhos relativos à sexta-feira, 19 de junho de 2026. A todos, um nosso muito bom dia. E vamos para a mensagem do dia.

0: Não alimente inimizades. Inimizades. Não alimente inimizades. Procure fazer as pazes com todos aqueles que estão de mal com você. Aproveite a oportunidade de estar ao lado de seus adversários para fazer-lhes bem, em troca do mal que lhes fizeram. Não deixe escapar o ensejo de anular o mal em torno de você enquanto estiver na terra, para que, ao sair dela, tenha a sua consciência tranquila. É, não é fácil, né? Mas tem que tentar, né? Muito bem, esta é a mensagem do dia de hoje. Obrigado, Celeste. Bom, vamos lá, então. Na sequência, então, estamos chegando mais uma vez nesta manhã de sexta-feira, encerrando mais uma semana de trabalho. Com muita alegria, com a graça de Deus, de ter nos acordado, estarmos juntos novamente nesta manhã para iniciarmos mais um Acordando com a 104. E nosso primeiro espaço...
1: Roda de chimarrão,
0: né? Então tá, vamos então, abrindo a parte musical, né? O ônibus também já descendo, destino a Santa Cruz. Né? Vamos então rodando aí... Vamos ver o que nós vamos rodar aí. Abre o fole, tio William.

6:13, é a 104,9 FM, Rádio Conselho Branco e o Roda do Chimarão. Vamos adiante, depois das 6:30 temos 4 notas de falecimento, né? 3 de Cerro Branco e 1 de Candelária, né? Então, logo mais. Vamos então com mais música.

0: 6:19.
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9: E vamos lá, são 6:21, temos aí na GAS aí de Santa Cruz do Sul. Senador Hamilton Mourão recebe demandas da saúde e da cadeia produtiva do tabaco, né? Ele teve ontem, então, o senador Hamilton Mourão, republicanos, cumpriu agenda em Santa Cruz do Sul nesta quinta-feira. Ele reuniu-se com representantes de prefeituras e de instituições da área da saúde no Consórcio Internacional de Serviços do Vale do Rio Pardo, o CISVALE, que é com participantes da cadeia produtiva de tabaco na Associação dos Fumigadores do Brasil, a FUBRA. Então, aí teve aí ontem em Santa Cruz do Sul. Muito bem, vamos seguindo. Abraço ao senhor Renato Klein, né? Lá em Brasília está na sintonia, né? Nosso obrigado aí por sempre estar nos acompanhando. E vamos lá, vamos com mais música. Agora vamos com...

0: Muito bem, são 6:28, né? Vamos mais uns apoiadores e já voltamos, né? Já voltamos. 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
3: Muito bem, vamos lá, 6 horas e 33 minutos, 6 e 33, é a 104,9 FM, Rádio Conde Cerro Branco. Foragido, condenado por tráfico de droga, é preso em Santa Cruz do Sul. Inaugurado o acostamento do trecho da estrada da linha João Alves. Saiba mais detalhe do investimento que vai trazer gás natural para Santa Cruz. Colégio, Museu do Colégio Mauá recebe a visitação. Frente fria muda o tempo no Rio Grande do Sul e marca despedida do outono. Comércio de Santa Cruz já tem horários definidos para Oktoberfest. Vamos ver, estas são as principais. Feira da Produção atrai 172 mil visitantes e movimenta 18,6 milhões em Veracruz. São alguns chats aí da Gás aí de Santa Cruz do Sul. Depois vamos dar uma olhada no Correio do Povo enquanto vamos rodando mais música. Baile dos Serranos,

0: namorada, onde é que vai, mulher velha?
1: Eu vou pro baile do Serrano.
0: Ah, não, mulher velha, sozinho tu não vai.
1: Vou sim, me larga, me larga.
0: Não, não, não, eu vou junto, mulher velha, para lá.
1: Te vira aí, te vira.
0: Onde é que tá minhas bombachas e minhas cuecas?
1: Eu te falei, me larga, te vira aí e eu vou pra lá. E ó, vou te dizer uma coisa.
0: O quê?
1: Quando eu estiver lá na frente do palco olhando aqueles meninos lindos, ah, faz de conta que não me conhece.
0: Não mesmo, eu vou junto lá.
1: Não, eu quero ficar lá olhando aquele louro alto, Daniel Hart.
0: Ah.
1: É. Eu quero olhar aquele, o cabeludo, aquele de olho azul, o Madruga,
0: sim,
1: sabe? Sabia que eu sou amiga dele?
0: Tu é amiga dele?
1: É, eu sou amiga no Face.
0: Ah, que Face?
1: É, sim. Eu também gosto muito da voz do Pico, sabe? Do Alex, aquele catarina que adora camarão. Sabia?
0: Sim,
1: ele adora camarão.
0: Sim.
1: É, e também eu gosto muito desse gaiteiro novo que entrou, o William.
0: Ah.
1: É. E não esquecendo também do baterista, né? Do Candinho, o Cândido.
0: Sim.
1: A mulher velha já foi boa em bater também.
0: É mesmo?
1: É, mas batia a roupa no tanque, bastante. Sem falar, não esquecendo nunca, dos dois irmãos, né?
0: Ah.
1: O Bigode, que é o Edson Dutra, e o irmão do Bigode.
0: Ah.
1: O irmão do Bigode é o Topo.
0: Ah, bom, pois
1: é.
0: Então
1: é isso mesmo.
0: Eu vou
1: e te vira,

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0: Muito bem, vamos lá, 6 horas e 46 minutos, 6:46, vamos lá na sequência aí do nosso programa, nosso Roda do Chimarão, né? Roda do Chimarão sempre, todas as manhãs das 6 até as 7, Vamos achar aí uma música dos atuais aí pra Terezinha, pro Neri, que estão lá na sintonia, pra todos, né, que estão nos assistindo já nessa hora, né, nessa manhã com chuva, né, chuva lá fora, né, começou de repente de madrugada aí, dá uma chuvinha, né, então aí o pessoal pode ficar mais um pouco deitado na cama. Então vai aí uma dos atuais.

Muito bem, são 6 horas e 50 minutos. Vamos para as notas de falecimento. 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Temos aí, então, na sequência aqui, falecimento de Cédia Lotária Hansen, moradora de Cerro Branco, mais conhecido por Talha, aos 86 anos de idade, ocorrido no Hospital Candelária. O velório será na Capela Católica Santo Antônio de Cerro Branco, a partir das 17h30 desta quinta-feira. Cerimônia de sepultamento e comendação será às 14 horas de hoje, dia 19, após sepultamento realizado no cemitério Santo Antônio, aqui de Cerro Branco. Cédia era viúva de Valdomiro Ferreira da Silva, em memória, e deixa enlutado os filhos José Valdir, em memória, Onedes Del Celi, Lair Itamar, Vera Lúcia, Jane, Odélia, Magna e Jair, os gêneros Danilo, Alberi, Cláudio e Olívio, em memória, as noras Genesi, Ângela e Maria, os netos, bisnetos, sobrinhos e demais familiares. Então comunica o falecimento por intermédio da funerária Freitas, de Cerro Branco, Candelária, aos 86 anos, Cédia Lotária Hansen. Vamos aí, vamos partir então para outra agora, né? Temos aí mais notas de falecimento ainda. Vamos então para Sandra dos Santos Bredov, moradora da linha São Luís Cerro Branco, ocorrido no HZB em Cachoeira do Sul. O velório e o corpo será velado na Igreja Evangélica Bom Pastor da linha São Luís, com início previsto às 18 horas do dia de ontem. Cerimônia de sepultamento será religiosa às 10h30, após sepultamento será realizado às 11 horas para o cemitério Concórdia de Novo Cabrais. Santa deixa enlutado o esposo Cristiano Pereira da Silva, o pai Evaldo Fridolino Bredov, mãe Nelly dos Santos em memória, irmãos Leandro e família, Leandra dos Santos Nunes e família, Jorge Jair dos Santos e família, sogra Sueli da Silva, cunhados, sobrinhos e demais familiares e amigos, comunicam então o falecimento de Sandra dos Santos Bredov, moradora da linha São Luís Cerro Branco, aos 39 anos de idade, por intermédio da funerária Freitas. Temos mais uma nota de falecimento. Aldivo Lucido Volman, morador de Cerro Branco, faleceu aos 76 anos de idade, ocorrido em domicílio em Cachoeira do Sul. O corpo será velado na Igreja Evangélica Betel de Cerro Branco, com início previsto às 8 horas de hoje. Cerimônia de sepultamento com cerimônia religiosa às 14h30, após sepultamento será realizado às 15 horas de hoje para o cemitério Betel de Cerro Branco. Alvino deixa enlutada a esposa Lone Nilza Volman e os filhos Lisônia, Zenilda, Zenira e Leonida, genros, netos e demais familiares. Então comunicam o falecimento de Aldivo Lucido Volman, morador aqui de Cerro Branco, aos 76 anos de idade. Muito bem, depois eu vou
rodando aí uma música, depois temos mais uma lá de Candelária, né, da funerária Gaça. É, também, né? Vamos lá, então, na sequência aí do nosso programa. Nosso programa Roda do Chimarão. Vamos atendendo aí quem nos mandou, o seu Hilton Mings, né? Hoje é dia do cinema, né? Também é o aniversário do Rosinei da Rosa, lá do Alto Cerro Branco. É, um abraço a Rosinei. É, e um abençoado fim de semana a todos, é, seu Hilton Edmins, lá de São Leopoldo, então, homenageando aí, é, então, seu Rosinei da Rosa, lá do Alto Cerro Branco, que está de aniversário.

0: alvorada. Onde é que vai, mulher velha?
1: Eu vou pro baile do Serrano.
0: Ah, não, mulher velha, sozinho tu não vai.
1: Vou sim, me larga, me larga.
0: Não, não, não, eu vou junto, mulher velha, para lá.
1: Te vira aí, te vira.
0: Onde é que tá minhas bombachas e minhas cuecas?
1: Eu te falei, me larga, te vira aí e eu vou pra lá. E ó, vou te dizer uma coisa.
0: O quê?
1: Quando eu estiver lá na frente do palco olhando aqueles meninos lindos, faz de conta que não me conhece.
0: Não mesmo, eu vou junto lá.
1: Não, eu quero ficar lá olhando aquele louro alto, Daniel Hart. Eu quero olhar aquele, o cabeludo, aquele de olho azul, o Madruga. Sabe? Sabia que eu sou amiga dele?
0: Tu é amiga dele?
1: É, eu sou amiga no Face.
0: Ah, que Face?
1: É, sim. Eu também gosto muito da voz do Pico, sabe? Do Alex, aquele catarina que adora camarão. Sabia?
0: Sim,
1: ele adora
0: sim,
1: camarão.
0: Sim.
1: É. E também eu gosto muito desse gaiteiro novo que entrou, o William. É. E não esquecendo também do baterista, né? Do Candinho, o Cândido.
0: Sim.
1: A mulher velha já foi boa em bater também.
0: É mesmo?
1: É, mas batia a roupa no tanque.
0: Roupa,
1: bastante.
0: Eu sei.
1: Sem falar, não esquecendo nunca dos dois irmãos, né? O Bigode, que é o Edson Dutra, e o irmão do Bigode. O irmão do Bigode é o Topo.
0: Ah, bom, pois é.
1: Então, é isso mesmo. Eu vou e te vira. Tô largando.
0: Tchau. Os bailes do Serão, mulher velha. Espero que eu vou junto. Vou.

0: Muito bem, vamos encerrando aqui nosso Roda do Chimarrão desta manhã de sexta-feira.
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0: Voltamos segunda com mais um Roda do Chimarrão. Na sequência vem a espaço nossos avisos, comunicados, recados, apoiadores e convites.
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2: Muito bem, né? Então temos mais outro aviso. Vamos para o programa da Imater.

0: Olá, gente amiga! Está começando mais um programa da Emater, produzido pela Gerência de Comunicação da Emater do Rio Grande do Sul e apresentado por Matheus de Oliveira, na técnica José Cabral.
1: Planejar o futuro da família também é uma forma de promover bem-estar, segurança e qualidade de vida. A assistência técnica e extensão rural e social desenvolvida pela Emater Ascar atua junto às famílias rurais e urbanas por meio de ações educativas, orientações e espaços de diálogo que contribuem para o planejamento familiar consciente e responsável. Esse trabalho incentiva a reflexão sobre projetos de vida, organização familiar, acesso a informações, direitos sociais e construção de relações baseadas no respeito e na corresponsabilidade. Quando as famílias têm acesso à informação e podem planejar seu futuro, tornam-se mais preparadas para enfrentar desafios, organizar melhor seus recursos, investir na educação dos filhos e construir ambientes mais saudáveis e acolhedores. O planejamento familiar também está relacionado à promoção da saúde, à autonomia das pessoas e ao fortalecimento dos vínculos familiares e comunitários. Cuidar das famílias é investir no desenvolvimento humano, na cidadania e na construção de comunidades mais fortes, saudáveis e preparadas para o futuro.
0: Além dos cuidados com a alimentação e a gestão da atividade, o manejo reprodutivo tem papel importante na bovinocultura de leite. A assistência técnica da Emater Ascar orienta os produtores sobre diagnóstico de gestação, inseminação artificial em tempo fixo e planejamento de acasalamentos para programar os nascimentos ao longo do ano. Essas práticas contribuem para melhorar a genética dos animais, aumentar a fertilidade do rebanho e ampliar a produção de leite nas propriedades. O trabalho também inclui ações voltadas à sanidade animal, com destaque para o controle da mastite, os programas de vacinação e o monitoramento permanente da qualidade do leite por meio de testes específicos. Reprodução planejada, sanidade e qualidade do leite são pilares para a sustentabilidade da atividade leiteira. Acompanhe agora o panorama agropecuário. A semeadura do trigo avançou de forma significativa no estado, favorecida pelas condições de solo e pela perspectiva de precipitação. As lavouras implantadas apresentam, em geral, germinação e desenvolvimento inicial adequados e emergência uniforme. Na região administrativa da Emater de Bagé, a semeadura apresentou evolução distinta entre os municípios. Em Maçambará, os trabalhos permaneceram praticamente paralisados devido à insuficiência de umidade no solo, alcançando pouco mais de 40% dos 5.640 hectares previstos. As primeiras lavouras implantadas apresentam bom estande de plantas e seguem as aplicações para manejo de plantas daninhas em pré-plantio e pós-emergência. Em Itacurubi, 30% dos 1.500 hectares estimados foram semeados, favorecidos pelas precipitações registradas no final de maio. Observa-se redução do interesse pela cultura e parte dos produtores está direcionando áreas para pastagens destinadas à pecuária de corte ou arrendamento. Na região de Caxias do Sul, a semeadura iniciou de forma incipiente nos municípios de menor altitude. Nos campos de cima da serra, onde se concentra aproximadamente 90% da área do cereal, os trabalhos ainda não começaram em razão do calendário de implantação mais tardio. Na região de Frederico Westphalen, a semeadura alcança cerca de 80% dos aproximadamente 105 mil hectares previstos para a safra. As lavouras apresentam estabelecimento inicial e desenvolvimento vegetativo adequados. As condições de umidade do solo e temperatura estão favoráveis ao crescimento das plantas, permitindo o avanço da implantação dentro da janela recomendada.
2: E assim encerramos mais um programa da Emater. Um bom final de semana a todos vocês e até a próxima segunda-feira neste mesmo horário.
3: Falecimento por intermédio da funerária GAS. Noticiamos o falecimento de Arlindo Reban, mais conhecido por Apolo. Esposa Romilda Reban, filhos Ruane da Silveira, esposo João Carlos da Silveira, Roseli Wollenberg, esposo Gerson Wollenberg, Charles Reban e esposa Ana Denise, netos, bisnetos, irmãos, cunhados, sobrinhos e demais familiares e amigos, comunicam então o falecimento de Arlindo Reban, mais conhecido por Apolo. Faleceu ontem, dia 18, em sua residência, aos 86 anos de idade. O corpo será velado por intermédio da funerária GAS, da capela da funerária GAS, anexo à comunidade católica de Candelária. A cerimônia de despedida será realizada hoje, então, dia 19, às 10 horas. Seguindo o corpo, será sepultado no cemitério Bom Pastor, da linha do Rio Norte. Então, serviços fúnebres a cargo da funerária GAS, noticiamos o falecimento de Arlindo Reban, mais conhecido por Apolo. Muito bem, vamos lá. Na sequência agora, já são 7 horas e 14 minutos, vamos para o Café Colonial, né? Café Colonial sempre é até agora, até começar aí, professor João, né? Vamos então rodando música e homenageando os aniversariantes, né? Todos que fazem aniversário nesse dia de hoje, sintam-se homenageados do nosso programa.

0: Muito bem, são 7:18, 7:18, né? 7:18, vamos ficando por aqui. É, já são 7:20, não? 7:18, 7:20, vamos para o programa do professor João, né? Luz no caminho.
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2: Olá, meus amigos, muito bom dia. Bom dia ao senhor, bom dia, senhoras. Bom dia a você que está ligadinho aqui com essa emissora. Sou o professor João e eu estou chegando mais uma vez nesta sexta-feira até ao recesso do seu lar. Gente, essa semana, na quarta e na quinta, a gente teve um atendimento muito bacana ali em Novos Cabrais, apesar do frio que atrapalha um pouco. Mas as pessoas estão indo, graças a Deus, muitas pessoas me procuraram nesses 2 dias da semana. E semana que vem agora, eu vou estar atendendo novamente na quarta e na quinta-feira. Então, semana que vem, quarta-feira e quinta-feira, eu estou com certeza ali em Novos Cabrais, na rodoviária de Novos Cabrais. Então, você é meu convidado especial, você que precisa de um atendimento espiritual, você que as coisas não estão dando certo, você que precisa, de repente, retomar um novo rumo na sua vida, está indeciso, não sabe o que é que vai fazer, nada melhor do que você tirar uma consulta e nessa consulta ter uma orientação espiritual, porque às vezes a pessoa sozinha, ela não tem aquela força para decidir, até porque está enfrentando de repente um problema muito sério, um problema que precisa ser desvendado, desenredado, e aí a pessoa fica no meio dessa situação sem saber o que fazer. E eu estou ali em Novo Cabrais para atender você. Viu, gente? Nessa quarta-feira que vem agora e quinta-feira é para atender você e orientar você o que deve ser feito. Mostrar para você a realidade. Não é que você tenha que fazer aquilo que eu acho que é certo. Não, eu vou mostrar a realidade para você através da clara evidência, através das grandes revelações da espiritualidade. E vou novamente, porque nesta quarta e nessa quinta que passou, eu realizei ali grandes cirurgias espirituais, pessoas me procurando do interior do município, das cidades vizinhas, para fazer cirurgia espiritual. E quarta-feira que vem e na quinta-feira eu volto a fazer as cirurgias novamente. É, claro que é para aquelas pessoas que estão precisando, pessoas que têm sérios problemas de saúde, principalmente problemas internos e até mesmo externos. E teve ali uma senhora, e a senhora me disse: olha, professor, se eu quiser testemunhar na raça, pode falar até meu nome, mas eu não vou falar o nome dela. Por uma questão de ética, como eu falei aqui anteriormente, ela chegou ali com a muleta, e com a sua perna direita encolhida para trás, já estava assim aproximadamente há 12 para 13 anos. E ali eu fiz a cirurgia espiritual e mandei ela flexionar a perna, espichar a perna, encolher novamente. E ela disse para mim algo que me deixou muito alegre. E ela falou: olha, eu vou descer aqui as escadarias aqui do hotel sem a muleta, porque não vai precisar mais. E aí eu saí para fora e fiquei olhando ela na sacada quando ela foi entrar no carro dela. Tudo normal, né? Que ela tinha uma outra pessoa dirigindo, Mas ela entrou normal no carro. Então, gente, tem coisas que a gente fica olhando muitas vezes e pensando quanto tempo a pessoa perde, muitas vezes, quantos anos a pessoa perde de estar andando bem, de ter uma boa saúde, de ter um bom casamento, de ter um bom relacionamento com os filhos, com a família, porque a pessoa vai deixando passar, a pessoa vai costumando. Viu, gente? Vai acostumando. E até que a situação muitas vezes chega a um momento crítico da vida, né? Tem pessoas hoje que infelizmente não levantam mais da cama. Tem pessoas hoje que infelizmente só andam numa cadeira de roda. Tem pessoas que infelizmente que estão pior ainda, que a família tem que pegar, levar para o banheiro, dar banho, trazer, botar na cama de volta. Infelizmente a gente fica muito triste só de falar. É uma situação dessa, mas tem pessoas assim. E eu sei que você poderia ter tomado uma atitude antes, não quer dizer que ainda não há tempo de ser solucionado. Eu falei com o seu, eu não vou falar o nome dele aqui, mas ele me disse para mim assim, professor, lá em casa estava um problema muito sério, um problema seríssimo. E porque é o meu tio. Ele já não levanta mais da cama e sou eu que cuido dele. Ele não levantava mais da cama. Gente, a gente fez ali. Eu não, até hoje não conheço esse senhor que ficou curado. Mas eu fiz 3 dias de oração, 3 dias de prece, de tratamento espiritual. E graças a Deus ele levantou da cama. Há muito tempo ele é acamado ali. Levantou da cama. Tá caminhando, tá andando, tá seguindo a vida como tem que ser. E ele falou pro sobrinho dele que é como se ele tivesse 14 anos de novo. Então isso aí é uma coisa que alegra muito o coração da gente, né? E de repente o teu problema não é tão sério assim, não é tão dificultoso assim. Basta você sair da sua casa, me procurar. E eu vou estar abençoando você, vou estar abençoando a sua família, abençoando o seu trabalho, abençoando a sua criação, abençoando aí a sua lavoura, a sua plantação, certo? Vou estar abençoando você de uma forma especial. Então, nesta quarta que vem, nessa quinta-feira, vai ser 2 dias de trabalho muito forte para as pessoas que tiver a oportunidade e tiver o desejo de ir ali, né? Eu não estou forçando você para ir, eu só estou falando o que Deus está fazendo. Porque não tem como ficar quieto, não tem como ficar calado vendo Deus fazer as coisas e dizer, olha, vou esconder, eu não vou falar, né? E para que as pessoas não critiquem, não tem problema nenhum. O importante, eu fui chamado para esse trabalho, eu vou fazer esse trabalho, né? Eu continuo fazendo o trabalho de cirurgia espiritual já há muitos anos e vou continuar fazendo, vou abençoar as pessoas, mas principalmente, antes de qualquer coisa, é ver o porquê do teu problema. Por que a pessoa está assim? Tem um motivo. E aí a gente vai lá na raiz do problema e corta o mal pela raiz e abençoa a pessoa. Certo, meu amigo, minha amiga? Muito obrigado pela sua amável sintonia durante essa semana. Eu, na segunda-feira, eu volto aqui novamente, nesse mesmo horário, aqui nessa mesma emissora com o programa Luz no Caminho. E quarta e quinta, ali em Novos Cabrais. Um abraço e um beijo no coração de todos. Fiquem com Deus. Bom final de semana a todos.
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0: Muito bem, volta então segunda-feira com mais um programa Luz no Caminho. E vamos encerrando aqui nosso programa Acordando com a 104. E que volta também segunda-feira, a partir das 6 horas. Na sequência, eu e Catequista Fia, vamos até as 8 horas com o programa Caminhando com a Igreja. 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

Bom dia a todos. Estamos iniciando o programa Caminhando com a Igreja. Iniciemos o nosso programa fazendo a nossa oração da manhã. Em nome do Pai, do Filho e do Espírito Santo. Amém. Meu Deus e Pai, eu vos ofereço esse dia que vou começar com todas as minhas orações, trabalhos, lutas, dificuldades, alegrias e sofrimentos. Que mais este dia que vossa bondade me concede sirva para vos glorificar e para mais de vós me aproximar, cumprindo fielmente as tarefas que me confiastes junto a meus irmãos. Que eu não desanime nas dificuldades e tropeços e nem me envaideça nos êxitos e glorificações. Aceitai, Senhor. Bom dia a todos. Estamos iniciando o programa Caminhando com a Igreja. Iniciemos o nosso programa fazendo a nossa oração da manhã. Em nome do Pai, do Filho e do Espírito Santo. Amém. Meu Deus e Pai, eu vos

concede, sirva para vos glorificar e para mais de vós me aproximar, cumprindo fielmente as tarefas que me confiastes junto a meus irmãos. Que eu não desanime nas dificuldades e tropeços, e nem me envaideça nos êxitos e glorificações. Aceitai, Senhor, a oblação deste novo dia, que em vosso nome e para a vossa glória e o bem do meu próximo quero viver em união com Jesus Salvador e por intercessão de Maria Medianeira, cuja imagem esteja sempre diante dos meus olhos e no meu coração, para nela modelar todos os atos deste dia. Assim seja. Amém.

passamos para os aniversariantes do dia. Hoje estão de aniversário Kátia Potrich e Eduarda Zaffanelli dos Santos. Então, a elas e a todos os demais aniversariantes desse dia, recebam os nossos parabéns.

Passamos para o Evangelho do dia. O Evangelho de hoje está em Mateus, capítulo 6, versículos do 19 a 23. Naquele tempo, disse Jesus aos seus discípulos: Não junteis tesouro aqui na terra, onde a traça e a ferrugem destroem e os ladrões assaltam e roubam. Ao contrário, juntai para vós tesouros no céu, onde nem a traça nem a ferrugem destroem e nem os ladrões assaltam e roubam. Porque onde está o teu tesouro, aí estará também o teu coração. O olho é a lâmpada do corpo. Se o teu olho é sadio, todo o teu corpo ficará iluminado. Se o teu olho está doente, todo o teu corpo ficará na escuridão. Ora, se a luz que existe em ti é escuridão, como será grande a escuridão? Palavra da salvação. Glória a vós, Senhor. Uma breve reflexão sobre este evangelho que nós escutamos. Depois de falar sobre a esmola, a oração e o jejum, Jesus alerta os discípulos para o perigo da cobiça e da ganância. Esses pecados entram no ser humano pelo olho. Deixam de ver as coisas como são e passamos a ver de modo confuso. Confusos pela escuridão. A ganância entra pelo nosso olho e enche o nosso coração, cegando e pervertendo o senso moral, apagando a luz de toda a vida do Espírito. Ver com clareza significa deixar a luz de Cristo e do Evangelho iluminar sempre nossa vida e nossas escolhas. Não precisamos juntar muitas coisas, muitos títulos, além dos necessários para viver dignamente, pois tudo isso passa e é corroído pela traça e pela ferrugem. Acabará se perdendo. Devemos priorizar a justiça divina que conduz à salvação e passa pela tripé da vida cristã meditada nos dias anteriores. Caridade, oração e jejum. Como estamos vivendo este tripé? Que possamos nós pensar nessas palavras e refletir durante o dia de hoje.

Comunicados da Paróquia Santo Antônio. O atendimento religioso para o próximo final de semana, no sábado, 14 horas na Comunidade São Luís, 15h30 Comunidade São Francisco. Domingo, 9 horas, missa na Matriz. Estão abertas as inscrições para a preparação para batismo, que será no dia 27 de junho, ali na Matriz Santo Antônio. Então, as pessoas devem fazer a inscrição na Secretaria Paroquial, sempre na parte da tarde. Levar consigo a certidão de nascimento da criança. Então, esses são os requisitos para fazer a inscrição para a preparação para batismo, ali na Matriz Santo Antônio. Então, temos também, irmãos, aqui o convite para a festa da comunidade São Pedro, da linha São Pedro. Então, o conselho e os festeiros, juntamente com o parco Padre Antônio Hermes, convidam a todos para a tradicional festa do padroeiro São Pedro, no dia 28 de junho, na linha São Pedro, aqui em Cerro Branco, com a seguinte programação. Às 10 horas tem a missa festiva, ao meio-dia tem o churrasco de gado e galeto, tudo acompanhado por uma boa copa e cozinha. À tarde terá o bingo e também torneio de bocha. Logo após tem a tarde dançante com a banda São Legal. Os ingressos para essa tarde dançante é liberado. Nota, haverá segurança no local da festa. Então, desejar o conselho, juntamente com os festeiros e o padre Antônio Hermes, agradecem a participação de todos nesse grande dia festivo aí na comunidade São Pedro, da linha São Pedro, no dia 28 de junho. Estes os comunicados da paróquia Santo Antônio que tínhamos para o dia de hoje.

Mensagem para o dia de hoje. Não há nada que dure para sempre. Mesmo que pareça que os sofrimentos não têm fim, tudo passa, tudo termina, tudo se esquece, tudo desaparece. Só Deus permanece. Somente Ele é o absoluto, o que não tem princípio e nem fim. O que é imutável e eterno, Ele nunca muda e permanece para sempre. Tudo em nossa vida é passageiro, tudo muda. Só Deus é o mesmo ontem, hoje e sempre. Eu sou o Alfa e o Ômega, assim diz o Senhor Deus, aquele que é, que era e que vem, o Todo-Poderoso. Só Deus dura para sempre. Deus é eterno. Esta é uma mensagem para este dia de hoje.

juntos façamos a oração pelas vocações. Jesus, Mestre Divino, que chamaste os apóstolos a vos seguirem, continuai a passar pelos nossos caminhos, pelas nossas famílias, pelas nossas escolas, e continuai a repetir o convite a muito de nossos jovens. Dai coragem às pessoas convidadas, dai força para que vos sejam fiéis, como apóstolos leigos, como sacerdotes, como religiosos e religiosas, para o bem do povo de Deus e de toda a humanidade. Amém. Pedindo que Maria, ela que foi a primeira missionária, interceda junto a seu filho Jesus pela proteção de todos nós. Ave Maria, cheia de graça, o Senhor é convosco. Bendita sois vós entre as mulheres, e bendito é o fruto de vosso ventre, Jesus. Santa Maria, Mãe de Deus, rogai por nós, pecadores, agora e na hora de nossa morte. Amém.

Antes de finalizar, quero mais uma vez então dar os parabéns aqui para Eduarda Zaffanelli dos Santos, que hoje completa seus 15 anos. Então, os parabéns aí para Eduarda, que hoje completando essa bela idade de seus 15 anos. Que Jesus e Maria intercedam pela sua proteção aí na sua vida. Que você tenha o seu discernimento. 15 anos é a idade, então, aí que as jovens estão ainda escolhendo algo para a sua vida. Então, que você, Maria, que você, Eduarda, consiga aí discernir a sua vida, os seus estudos. Então, aí, então, os parabéns hoje para Eduarda Zaffanelli dos Santos, que hoje completa seus 15 anos. Já chegando no final do nosso programa, agradecemos os apoiadores do programa Caminhando com a Igreja, agradecemos ao seu Olívio, que todas as manhãs está aí com nós na apresentação do nosso programa. Encerrando o nosso programa com a oração a Santo Antônio. Ó Deus de bondade, que nos deste Santo Antônio como pregador da vossa palavra e intercessor junto a vós, por todas as nossas necessidades. Ajudai-nos por seu auxílio a seguir os ensinamentos da vida cristã e sentir a vossa ajuda em todas as provações. Ó Santo Antônio, rogai por nós. Amém. Em nome do Pai, do Filho e do Espírito Santo. Amém. Bom dia a todos e até o nosso próximo programa.

0: 8:03.
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E muito bom dia! Vem iniciando agora o nosso Manhã Musical nesta manhã, hoje de sexta-feira. Sextou, né, pessoal? Hoje, dia 19 de junho de 2026. Agora já são 8 horas com mais 5 minutos. Quem quiser participar com a gente pedindo a sua música no nosso Manhã Musical. Nesta manhã de sexta-feira, pode pedir no nosso WhatsApp da rádio, que é o 996 19 10 14. Também pode pedir lá no meu Facebook. Daqui a pouquinho mais, eu venho com a previsão do tempo para hoje, sexta-feira, 19 de junho, para o final de semana e também para a próxima semana. E alguns comunicados, avisos e convites para todos vocês aí de casa. Segue a nossa programação do nosso Manhã Musical.

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3: Agora já são 8 horas com mais 12 minutos. Vem chegando a previsão do tempo para hoje, sexta-feira, 19 de junho. A mínima foi de 11 graus em algumas regiões. Temperatura de agora aqui na cidade é de 13 graus e a máxima chega ao redor dos 16. Está marcando nublado com chuva de manhã. Também durante a noite e durante a tarde pode ter aberturas de sol em algumas regiões. Para amanhã, para o sábado, dia 20, está marcando sol com muitas nuvens. Durante o dia, períodos de céu nublado, à noite será com muitas nuvens. A máxima chega ao redor dos 12 graus. Para o domingo, dia 21, está marcando sol com muitas nuvens durante o dia. Períodos de céu nublado, à noite será com muitas nuvens. A máxima chega ao redor dos 16 graus. Para segunda-feira, dia 22, está marcando chuvoso durante o dia e também à noite. As nuvens diminuem devagar, a máxima chega ao redor dos 12 graus. Para terça-feira, dia 23, está marcando sol com algumas nuvens durante o dia. À noite, céu fica com muitas nuvens, mas sem previsão de chuva. A máxima chega ao redor dos 11 graus. Para quarta-feira, dia 24, está marcando sol com muitas nuvens durante o dia. Períodos de céu nublado, à noite o céu estará limpo. A máxima chega ao redor dos 10 graus. Para quinta-feira, dia 25, está Tá marcando sol com algumas nuvens ao longo do dia. À noite, forma-se nevoeiro. A máxima chega ao redor dos 14 graus. E para sexta-feira, dia 26, está marcando muitas nuvens o dia todo, com aberturas de sol. A máxima chega ao redor dos 15 graus. Essa é a previsão do tempo para hoje, sexta-feira, dia 19 de junho, para o final de semana e também para a próxima semana. Comunicado de falecimento. A funerária Freitas comunica o falecimento de Sandra dos Santos Bredow, moradora da linha São Luís de Cerro Branco, com 39 anos de idade, ocorrido no HCB em Cachoeira do Sul. O corpo será velado na Igreja Evangélica Bom Pastor da linha São Luís de Cerro Branco, que teve início ontem às 18 horas do dia 18 de junho de 2026. A cerimônia religiosa será hoje, dia 19 de junho, às 10 horas e 30 minutos. Após sepultamento, será realizado às 11 horas, no cemitério Concórdia, em Novo Cabrais. Sandra deixa lutados o esposo Cristiano Pereira da Silva, o pai Evaldo Fredolino Bredow, a mãe Nelly dos Santos, em memória, os irmãos Leandro e família, Leandra dos Santos, Nunes e família, Jorge Jair dos Santos e família, sogra Sueli da Silva, cunhados, sobrinhos e demais familiares e amigos. Comunicamos o falecimento de Sandra dos Santos Bredow, moradora da linha São Luís de Cerro Branco, com 39 anos de idade. Serviços fúnebres a cargo da funerária Freitas. Agora já são 8 horas com mais 16 minutos. Segue nossa programação do nosso Manhã Musical. Hoje, manhã de sexta-feira, 19 de

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2: 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Agora já são 8 horas com mais 30 minutos. Aviso para vocês, pessoal, para participarem da campanha do agasalho daqui de Cerro Branco, que será no dia 22 de junho, a arrecadação de roupas, e a entrega será no dia 26, na Praça Coronel José Weber. Serão aceitas somente roupas de inverno em condições de uso. A arrecadação de roupa, então, será no dia 26 de junho. O carro da Sem Social estará passando no centro e no bairro Branco para coletar as doações. Neste inverno, aqueça o coração de quem precisa. A campanha do agasalho daqui de Cerro Branco, doar e aquecer. A arrecadação de roupas, dia 22 de junho, e a distribuição será no dia 26. Então fica este aviso aqui no nosso Manhã Musical, hoje manhã de sexta-feira, dia 19 de junho de 2026. Agora 8 horas com mais 32 minutos. Quem quiser participar com a gente pedindo a sua música, pode pedir no nosso WhatsApp da rádio, que é o 996-1910-14. Também pode pedir lá no meu Facebook. A nossa amiga Maikele tá na sintonia e ela quer ouvir a música com Rick Renner. Um abraço pra Maikele e pra Marli. Um abraço a todos vocês aí na sintonia.
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0: Agora já são 8 horas com mais 36 minutos. A nossa amiga Claudete Padilha de Novo Cabrais está na sintonia e ela quer ouvir a música Deus de Obras Completas. Um abraço para nossa amiga Claudete Padilha de Novo Cabrais e para os demais
1: Presença
0: ouvintes.
1: 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O Senhor não falha. O Senhor não mente. O Senhor não muda. Aleluia.

Aquele que começou a boa obra é fiel. Ele não é homem para que minta. Ele não é filho do homem para que se arrependa. 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

0: Comunicado de falecimento. A funerária Freitas comunica o falecimento de Sandra dos Santos Bredow, moradora da linha São Luís de Cerro Branco, com 39 anos de idade, ocorrido no HCB em Cachoeira do Sul. O corpo será velado na Igreja Evangélica Bom Pastor da linha São Luís de Cerro Branco, que teve início ontem às 18 horas do dia 18 de junho de 2026. A cerimônia religiosa será hoje, dia 19 de junho, às 10 horas e 30 minutos. Após sepultamento, será realizado às 11 horas no cemitério Concórdia, em Novo Cabrais. Sandra deixa lutados o esposo Cristiano Pereira da Silva, o pai Evaldo Fredolino Bredow, a mãe Nelly dos Santos em memória, os irmãos Leandro e família, Leandra dos Santos Nunes e família, Jorge Jair dos Santos e família, sogra Sueli da Silva, cunhados, sobrinhos e demais familiares e amigos. Comunicamos o falecimento de Sandra dos Santos Bredow, moradora da linha São Luís de Cerro Branco, com a idade de 39 anos. Serviços fúnebres a cargo da funerária Freitas. Comunicado de falecimento. A funerária Freitas comunica o falecimento de Aldivo Lucido Volman, morador de Cerro Branco, com 76 anos de idade, ocorrido em domicílio em Cachoeira do Sul. O corpo será velado na Igreja Evangélica Betel de Cerro Branco, que teve início às 8 horas do dia de hoje, dia 19 de junho de 2026. A cerimônia religiosa será hoje, dia 19 de junho, às 14 horas e 30 minutos. Após sepultamento, será realizado às 15 horas. No cemitério Betel de Cerro Branco, Aldivo deixa lutados a esposa Loni Nilsa Volman, os filhos Lisônia, Zenilda, Zenira, Leonida, Gerros, netos e demais familiares e amigos. Comunicamos o falecimento de Aldivo Lucido Volman, morador de Cerro Branco, com a idade de 76 anos. Serviços fúnebres a cargo da funerária Freitas. Agora já são 8 horas com mais 54 minutos. Segue a nossa programação do nosso Manhã Musical, hoje manhã de sexta-feira.
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1: Mas se vir,
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0: nada mais um gole. 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
3: 9 horas e 1 minuto.

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5: Nove horas e 7 minutos.

0: Comunicado de falecimento. A funerária Freitas comunica o falecimento de Cédia Lotária Hanzi, mais conhecida por Dália, com 86 anos de idade. Ocorrido no Hospital Candelária ontem, dia 18 de junho de 2026. O velório será na capela da Comunidade Católica Santo Antônio de Cerro Branco, que teve início ontem, dia 18 de junho, às 17 horas e 30 minutos. A cerimônia de encomendação será às 14 horas do dia 19 de junho e após sepultamento será realizado no cemitério Santo Antônio de Cerro Branco. Cédia era viúva de Valdomiro Ferreira da Silva em memória e deixe lutados os filhos José Valdir em memória, Onedes, Delceli, Lair, Itamar, Vera Lúcia, Jane, Odélia, Magna e Jair, Ogerros, Danilo, Alberi, Cláudio e Olívio em memória. As noras Genesi, Ângela e Maria. Os netos, bisnetos, sobrinhos e demais familiares e amigos. Comunicamos o falecimento de Cédia Lotária Hanzi, mais conhecida por Dália, com 86 anos de idade, moradora de Cerro Branco. Serviços fúnebres a cargo da funerária Freitas. Agora são 9 horas com mais 16 minutos. Segue nossa programação.
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3: Nove horas e 26 minutos.

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2: 9 horas e

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2: Nove horas e 46 minutos.

Agora já são 9 horas com mais 58 minutos. Nosso Manhã Musical desta manhã de sexta-feira, 19 de junho, vem chegando ao fim, né, pessoal? Agradecer as participações de vocês, todos que estiveram na sintonia. O nosso Manhã Musical volta segunda-feira a partir das 8 horas da manhã e em seguida vem iniciando o nosso Festival de Bandas. Continue na sintonia!

0: 10 horas e 2 minutos.
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E vamos iniciando agora o nosso Festival de Bandas, nesta manhã, hoje de sexta-feira, dia 19 de junho de 2026. Agora são 10 horas com mais 4 minutos. Previsão do tempo para hoje, sexta-feira, a mínima foi de 11 graus em algumas regiões. Temperatura de agora aqui na cidade é de 14 graus e a máxima chega ao redor dos 16. Tá marcando nublado com chuva de manhã em algumas regiões. À tarde pode ter aberturas de sol, mas sem chuva. À noite tá marcando chuva em algumas regiões. Estamos na lua nova e a umidade do ar é de 92%. Essa é a previsão do tempo para hoje, sexta-feira, dia 19 de junho. Daqui a pouquinho mais eu venho com as loterias da Caixa.

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3: Agora são 10 horas com mais 16 minutos, vem chegando as loterias da Caixa. A primeira que vem chegando é a Mega Sena. Número do concurso da Mega Sena 3020-3020 é o número do concurso da Mega Sena. Dezenas sorteadas, 6, 9, 17, 27, 29 e 45. Repetindo as dezenas da Mega Sena: 6, 9, 17, 27, 29 e 45. Essa foi a Mega Sena. Que vem chegando agora é a Lotofácil. Número do concurso da Lotofácil: 3.714-3714 é o número do concurso da Lotofácil. Dezenas sorteadas: 3, 4, 5, 6, 9, 10, 11, 12, 13, 14, 15, 16, 18, 19, e 21. Repetindo as dezenas da Lotofácil: 3, 4, 5, 6, 9, 10, 11, 12, 13, 14, 15, 16, 18, 19 e 21. Essa foi a Lotofácil. Aqui vem chegando agora e finalizando as loterias da Caixa é o Dia de Sorte. Número do concurso, do dia de sorte, 1.227.1227. É o número do concurso, do dia de sorte, dezenas sorteadas, 3, 9, 14, 21, 22, 28, e 31. Repetindo as dezenas do dia de sorte: 3, 9, 14, 21, 22, 28 e 31. Esse foi o dia de sorte finalizando as loterias da Caixa desta manhã de sexta-feira. Hoje, dia 19 de junho de 2026. Agora são 10 horas com mais 19 minutos. 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Vem chegando com a banda Passarela, Casava de Novo.

0: 10 horas e 23 minutos.
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0: 10 horas e 27 minutos.

E acabamos de ouvir com os Atuais, Sem Você, agora são 10 horas com mais 30 minutos. 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Vem chegando com a banda legal, Fila de Espera.

0: 10:33.
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5: 10 horas e 38 minutos.

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5: Dez horas e 46 minutos.

Agora já são 11 horas com mais 3 minutos. É hora de mandar abraço hoje especial para os nossos queridos aniversariantes do dia de hoje. Deste dia 19 de junho, nosso festival de bandas deseja a todos eles e elas saúde, paz e muitas alegrias. Que Deus sempre ilumine o caminho de cada um de vocês. Aniversariantes do dia 19 de junho.

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0: Horas.

Agora já são 11 horas com mais 15 minutos. 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
0: 11 horas e 34 minutos.

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1: 11 horas e 34 minutos.

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2: Agora são 11 horas com mais 56 minutos. O nosso festival de banda essa manhã de sexta-feira Dia 19 de junho vem chegando ao fim, né, pessoal? Agradecer as participações de vocês, todos que estiverem na sintonia. Eu volto com vocês segunda-feira a partir das 8 horas da manhã. Ótima tarde de sexta-feira e um ótimo final de semana. Até segunda, pessoal. Tchau, se cuidem.

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1: O nosso muito boa tarde a todos os nossos amigos e amigas ouvintes que estão ligados aqui na nossa emissora. Nesta tarde de sexta-feira, dia 19 de junho de 2026. Uma tarde de sexta-feira de tempo fechado, depois de uma madrugada chuvosa aqui em nosso município. Tendência aí de nas próximas horas termos novamente a presença da chuva aqui em Cerro Branco. Mais um dia aí de bastante frio também, nesse momento a temperatura chegando na casa dos 16 graus. E a partir de agora aqui na nossa emissora, vamos dando início ao espaço do nosso rádio informativo com notas, avisos, convites e comunicados. 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

Então está aí convites para as festividades dos próximos dias aqui da nossa região. Cultos deste final de semana da Congregação Evangélica Luterana Betel, Área 2, Pastor Guido Vorpágio. Amanhã, sábado, dia 20 de junho, às 14 horas, culto na Congregação Trindade do Alto Cerro Branco. E no domingo, dia 21 de junho, às 9 horas da manhã, culto na Congregação da Cruz da Picada Rose. Lembrando que todos os cultos no mês de junho são com festa da colheita. E todos são bem-vindos. Fica aí então o convite para participarem dos cultos deste final de semana da Congregação Betel, Área 2, Pastor Guido Vorpagel. Temos aqui nota de falecimento e convite para sepultamento. Por intermédio da funerária Freitas, noticiamos o falecimento de Cedia Lotária Hansen, mais conhecida por Dália. Falecida aos 86 anos de idade, era moradora de Cerro Branco. Ocorrido no Hospital Candelária no dia 18 de junho de 2026. O velório está acontecendo na capela da comunidade católica Santo Antônio de Cerro Branco. A cerimônia de encomendação será realizada hoje, dia 19 de junho, às 14 horas, e após, o sepultamento será realizado no cemitério Santo Antônio de Cerro Branco. Cedia era viúva de Valdomiro Ferreira da Silva, em memória. E deixa enlutados os filhos José Valdir, em memória, Onedes, Deuceli, mais conhecido por Lair, Itamar, Vera Lúcia, Jane, Odélia, Magna e Jair, os genros Danilo, Alberi, Cláudio e Olívio, em memória, as noras Genesi, Ângela e Maria, os netos, bisnetos, sobrinhos e demais familiares e amigos. Por intermédio da funerária Freitas, noticiamos o falecimento de Cedia Lotária Hansen, mais conhecida por Dália. A família enlutada antecipa agradecimentos. Falecimento. Por intermédio da funerária Freitas, noticiamos o falecimento de Aldivo Lucido Volman. Falecido aos 76 anos de idade, era morador de Cerro Branco. Ocorrido a domicílio em Cachoeira do Sul. O corpo está sendo velado na Igreja Evangélica Betel de Cerro Branco. A cerimônia religiosa será realizada hoje, dia 19 de junho, às 14 horas e 30 minutos. E após o sepultamento será realizado no cemitério Betel de Cerro Branco. Aldivo deixa enlutados a esposa, Lone Nilza Volman, os filhos, Lisônia, Zenilda, Zenira e Leônida, genros, netos e demais familiares e amigos. Por intermédio da funerária Freitas, noticiamos o falecimento de Aldivo Lucido Volman. A família enlutada antecipa agradecimentos. Temos aqui comunicados de desligamento programado. Número 69/2026, onde a Cooperativa de Eletrificação Centro Jacuí Limitada Seletro,
comunica que haverá interrupção no fornecimento de energia elétrica no dia 23 de junho, das 14 horas às 18 horas. Este desligamento atingirá as seguintes localidades: em Candelária, na linha Palmeira, e no Bom Retiro. Também a Celetro está informando que haverá interrupção no fornecimento de energia elétrica no dia 26 de junho, das 13 horas às 18 horas. Este desligamento atingirá as seguintes localidades: em Cerro Branco, na linha Santo Antônio e linha Negra, e em Candelária, no Roncador. Estes desligamentos programados têm como objetivo promover ações de melhoria na rede de distribuição, seja por meio de manutenção preventiva ou investimento. O restabelecimento da energia poderá ser normalizado em tempos menores que os previstos acima, e em caso de condições climáticas desfavoráveis ou eventos emergenciais, estes desligamentos poderão ser suspensos sem avisos prévios e reprogramados para uma nova data. Então está aí nossas notas, avisos, convites e comunicados desta tarde de sexta-feira, dia 19 de junho, dentro do espaço do nosso rádio informativo.

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Muito bem, 12 horas e 25 minutos, chegando ao final do espaço do nosso rádio informativo desta sexta-feira, dia 19 de junho, que contou com apoio cultural da FUBRA, a Associação dos Fumicultores de Cerro Branco e toda a região, a FUBRA, que conta com a sua loja localizada em Candelária, na Avenida Getúlio Vargas, número 400. 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E na sequência, aqui na nossa emissora, você fica com o programa 5 Minutos com Jesus, programa da Congregação Evangélica Luterana Betel. A apresentação aqui na nossa emissora, a cargo do pastor Guido Vorpagel.

Ouvintes da rádio, hoje 19 de junho, sexta-feira, queremos refletir sobre o tema Lamento e Fé de Mãos Dadas. Texto base, Jeremias capítulo 20, versículos 11, onde lemos: Mas tu, ó Senhor, estás comigo e és forte e poderoso. João tem passado por situações difíceis. Após 30 anos de casamento, viu sua união terminar por conta de um relacionamento extraconjugal da esposa. Seu filho mais velho mora no exterior e o mais novo enfrenta problemas de saúde, o que lhe causa preocupação. Prestes a se aposentar, João foi surpreendido com a demissão da empresa onde trabalhou a vida inteira. Separado, desempregado e angustiado com a saúde do filho, ele se sente sozinho. Muitas vezes lamenta tudo o que aconteceu. O sentimento de João se parece com o do profeta Jeremias. Embora por motivos diferentes, os dois passam por grande sofrimento e quando olham para suas vidas manchadas e dilaceradas pelos problemas e dificuldades, não conseguem encontrar solução. Muito do discurso do profeta Jeremias é lamento, é choro, é sofrimento. A experiência de João e de Jeremias nos ensina que o lamento em momentos difíceis é natural e pode caminhar junto com a fé. E em meio ao lamento, a fé nos sustenta, conforme escreve o profeta Jeremias. Mas tu, ó Senhor, estás comigo e és forte e poderoso. Jeremias capítulo 20, versículos 11. Essa verdade nos lembra que em nossa fraqueza, Deus permanece ao nosso lado, sustenta-nos com seu amor e poder. Mesmo que haja lamento, a fé em Jesus nos dá a certeza de que as dificuldades e os sofrimentos nunca terão a palavra final. Jesus Cristo é vencedor sobre tudo o que nos machuca e nos dá a certeza da vitória. Como Jeremias, João aprende que fé e lamento podem andar juntos, pois Deus sempre cuida dos seus filhos. Nossa oração nesse dia, Pai, fortalece-me para confiar no teu amor e no poder de Jesus, mesmo nos momentos de dor. Em Jesus. Amém. Estaremos de volta amanhã com mais uma mensagem de consolo e orientação para a vida. A todos os ouvintes, uma boa tarde.

Muito bem, 12 horas e 42 minutos. Vamos chegando com algumas notícias e informações aqui do nosso município, dentro do nosso informativo municipal desta sexta-feira, dia 19 de junho de 2026. A Secretaria Municipal de Esportes, Lazer e Eventos informa que a grande final do Campeonato Municipal de Bocha acontece amanhã, sábado, dia 20 de junho, na Cancha da Patrícia, com início previsto para as 13 horas e 30 minutos, com a decisão entre as seguintes equipes: Cancha da Patrícia contra Xarope A. Venha participar e torcer pela sua equipe. Também a secretaria está informando que hoje é o último dia de inscrições para o Campeonato Aberto de Futsal 2026. O campeonato terá início no dia 28 de junho, então equipes interessadas podem realizar sua inscrição até hoje junto à Secretaria de Esportes, Lazer e Eventos. O campeonato terá as seguintes categorias: Livre A, Livre B, Veterano e Feminino. Mais informações podem ser obtidas através dos telefones 99105-5325 com a Isadora, ou então no 992593612 com a secretária Mara. Venha e participe de mais uma grande competição aqui de nosso município. A Secretaria Municipal de Administração está informando que hoje também é o último dia para inscrições no processo seletivo número 17/2026 para auxiliar em saúde bucal do ESF. Carga horária 20 horas. Cadastro reserva. Processo por análise de currículo. Requisitos: ensino médio, curso de auxiliar de saúde bucal e registro no Conselho Regional de Odontologia. Inscrições somente no formato presencial, diretamente na Secretaria de Administração. A Secretaria Municipal de Desenvolvimento Social e Habitação está trazendo a Campanha do Agasalho. A arrecadação de roupas será no dia 22 de junho, portanto, na próxima segunda-feira, com distribuição no dia 26 de junho. Serão aceitas somente roupas de invernos em condições de uso. A distribuição das peças será junto à Praça Coronel José Weber no dia 28 de junho, das 8h30 da manhã às 16 horas. No dia 22, o carro da assistência social estará passando no centro e no bairro Rio Branco para coletar as doações. Neste inverno, aqueça o coração de quem precisa. Também a secretaria está trazendo o informativo da terceira idade. Lembrando que hoje, dia 19, temos o encontro do grupo Unidos da Serra. Amanhã, sábado, dia 20, baile em Paraíso do Sul, com a saída às 12 horas e 30 minutos do hotel. E no domingo, dia 21, baile em Dona Francisca, com saída às 12 horas e 30 minutos do hotel, somente para integrantes do grupo Oficina da Vida. A Secretaria Municipal de Agricultura comunica que o período para a realização da Declaração Anual de Rebanho estará aberto até o dia 30 de junho. Lembrando que a declaração é obrigatória para todos os proprietários de animais, incluindo bovinos, equinos, ovinos,
aves e demais espécies. A administração municipal reforça a importância da colaboração de todos para manter o cadastro atualizado e garantir a segurança sanitária do rebanho de nosso município. Também a secretaria está informando que hoje é o último dia para as encomendas de sementes de milho pelo programa Milho 100%, o antigo Troca-Troca. E documentos, então, que são necessários para a realização dos pedidos. Uma CAF ativa, um bloco de produtor e CPF.

0: A Secretaria Municipal de Saúde está trazendo a agenda do projeto ESF na comunidade, que na próxima quarta-feira, dia 24, estará sendo realizada no ginásio Liberto Zig, no Rincão Bonito. Também a secretaria convida para o jogo de câmbio. Atenção, comunidade, venha participar do jogo de câmbio e se divertir com a gente. Nas segundas-feiras, das 17 às 19 horas, e nas quartas-feiras, das 9 às 11 horas, no ginásio poliesportivo Bodo Rolando Weber. Este que é um momento de lazer, saúde e muita amizade. Então traga sua energia e venha fazer parte deste grupo incrível. Esperamos por você. Lembrando que a vacinação contra a gripe 2026 agora está liberada para todos os públicos a partir dos 6 meses de idade. A vacinação ocorre na sala de vacinas do ESF1. E também nas segundas-feiras, durante o atendimento em horário estendido até às 21 horas. Também a secretaria está trazendo informações sobre a auriculoterapia no SUS. A auriculoterapia é amplamente reconhecida pela Organização Mundial da Saúde e integrada ao SUS com a prática integrativa complementar. Seus benefícios incluem o alívio de dores físicas, sendo muito eficaz para dores na coluna, lombalgia e cervicalgia, dores de cabeça, enxaqueca e dores articulares. Ajuda no controle da ansiedade e do estresse, onde atua diretamente na redução da tensão psíquica. Melhora na qualidade do sono, onde auxilia no combate à insônia. Ao combate à insônia crônica, induzindo o corpo a um estado de relaxamento profundo. Auxilia no emagrecimento e compulsão, onde ajuda a controlar a ansiedade alimentar, regulando pontos ligados à fome e à digestão. E também no suporte no tratamento de vícios, sendo muito utilizada para diminuir a fissura e os sintomas de abstinência em pessoas que estão tentando parar de fumar, por exemplo. E contém ação rápida e poucas contraindicações por ser minimamente invasiva. Pode ser aplicada em pessoas de quase todas as idades, gerando respostas terapêuticas bem rápidas. Caso tenha se interessado, procure o ESF1 e agende o seu horário com a Roberta. Novidade: a Secretaria Municipal de Saúde de Cerro Branco passa a disponibilizar o Implanon, que é um implante contraceptivo de longa duração, de até 3 anos, e alta eficácia, que está sendo gradativamente universalizado na rede SUS. Ele atua liberando o hormônio etonogestrel, que bloqueia a ovulação, e está disponível para mulheres em idade fértil, de 14 a 49 anos. Primeiro passo para a solicitação, o agendamento de consulta de planejamento reprodutivo. Você passará por uma avaliação de saúde com um médico ginecologista que verificará se o método é seguro para você, avaliando seu histórico médico e contraindicações. Segundo passo, agendamento, se indicado, será agendada uma data para aplicação do Implanon. Para mais informações, procure o seu ESF e fale com as enfermeiras Juliana e Kelly. Estaremos de volta então com mais notícias e informações aqui do nosso município na próxima segunda-feira, dentro do nosso informativo municipal. A todos, uma boa tarde.
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Muito bem, 104.9 FM, Rádio Com de Cerro Branco. Tarde de sexta-feira, dia 19 de junho de 2026, 13 horas com mais 7 minutos. E a partir de agora, aqui na nossa emissora, vamos dando início ao nosso programa Tarde de Sucessos. O nosso telefone de contato está aberto para quem quiser ligar, pedir a sua música ou fazer a sua homenagem. É só entrar em contato conosco através do 996191014. Com muita alegria, a partir de agora, na sua companhia, vamos iniciando o nosso programa desta tarde. Música.

Muito bem, 13 horas e 19 minutos. Vamos já mandando um abraço especial para nossa amiga ouvinte, a Maikele, que já está ligada conosco no nosso Tarde de Sucessos desta sexta-feira e quer curtir, então, no dia de hoje, uma música com a cantora Paula Fernandes. Então, em especial para Maikele, vem chegando Paula Fernandes com a música Sem Você.

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2: 14 horas e 42 minutos, também vai o nosso abraço especial para o nosso amigo, o Nilceu, que está ligado aí conosco no nosso Tarde de Sucessos e quer curtir aqui na 104.9 FM, Rádio Com de Cerro Branco, nesta sexta-feira, uma música com Monte Azul. Então, em especial para o Nilceu, vem chegando aí o seu pedido musical Encontro Marcado.

14 horas e 51 minutos. Também vai o nosso abraço para a nossa amiga ouvinte, a Marina, que também está ligada conosco no nosso Tarde de Sucessos e quer curtir nesta sexta-feira duas músicas. Primeiro com o musical JM, Na Piscina, e depois com Os Atuais, A Mulher e o Limão. Oferecendo aí para todas as suas amigas que também estão sempre ligadas e curtindo a nossa programação aqui na 104.9 FM, Rádio Com de Cerro Branco. Então, em especial a pedido da nossa amiga Marina, vem chegando os seus pedidos musicais.

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0: lindo!
1: Que maravilha, que honra!
2: Prazer meu, olha pessoal, quero dizer o seguinte então. Prazer tamanho do mundo pra mim estar aqui participando dessa banda que eu admiro. Vim nascer e estar aqui no palco, dividindo palco com vocês. É um prazer o tamanho do mundo pra mim. Pode ter
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0: Cheia de manias, vamos!

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6: 16 horas e 22 minutos.

Muito bem, 16 horas e 47 minutos. Vamos chegando então ao final do nosso Tarde de Sucessos desta sexta-feira, dia 19 de junho de 2026. Agradecendo então a companhia e a sintonia de todos os nossos amigos e amigas ouvintes que estiveram ligados conosco no nosso programa do dia de hoje. Eu volto então amanhã de manhã, a partir das 8 horas, e na sequência, aqui na nossa emissora, deixo vocês na companhia do nosso colega Marcos. A todos, um ótimo final de sexta-feira e até amanhã!

0: 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A boa música, alegria, informação, entretenimento seguem aqui pra ti. Sexta-feira, 19 de junho, tempo instável com chuva lá fora. Vamos dar uma olhadinha na temperatura aqui, né? Vamos olhar para a temperatura. 15,7, 95,3 a umidade relativa do ar com aquela garoa chata lá fora.
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0: 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Aviso do Barduzinho, né? A sabadeira que nós teremos amanhã aí, né? O baile com geração 3 fica suspenso para o sábado que vem, tá? Sábado que vem. É, geração 3 e solteirões do forró ali no Bar do Zinho no final de semana que vem, dia 27, tá? Não sairá mais o baile de amanhã, então, tá? 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Previsão de tempo, né? A gente tem instabilidade lá fora, a gente tem uma garoa intermitente. Essa garoa, ela não dá nenhuma condição assim de juntar muita água, né? Mas a gente tem então um pouco de garoa. A gente ainda pode ter alguma instabilidade amanhã, tempo bom no domingo. Amanhã é bastante frio, amanhã de manhã entre 6 e 13 graus, entre 7 e 17 no domingo. Domingo é tempo bom. Depois na segunda a gente tem chuva de novo. E a semana que vem de muito frio. A semana que vem vai ser de muito frio, começando com a chuva na segunda. Uma chuva, né, com bastante frio aí já na segunda, tá? O dia mais acessível vai ser o domingo, que a gente vai chegar na casa dos 16, 17 graus aí. 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Vamos mandando abraços aqui para Lisane, para o Carlos, para a Mara e para o Olívio, também para a dona Doracília, Nelce. Abraço, Lisane, viu seu pause? 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
0: 5 horas e 11 minutos, é a 104, é a FM Cerro Branco, é o fim de tarde. 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Vamos lá, 5 e 12, meu amigo Darcy, né, o Darcyzinho, Darcy a Sirley hoje por casa, né, um cafezinho daqueles bem caprichado, né, um cafezinho daqueles bem caprichado, bem reforçado, né, Darcy? Né? E depois, mais de tardezinha, aí uma aguinha de passarinho, né? Aguinha de passarinho, mais de tardezinha, então, o Darcy vai sapecar, né? Vamos escutar o Teixeirinha aí, viu, Darcy?

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Cinco horas e 23 minutos, seguimos em frente, trazendo mais uma aqui, o Lorivaldo, né? O Lorivaldo e o Renato vão escutar aqui o Senaí Maiká, o louco!

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2: Muito bem, você agora, a partir de agora você fica aí com o tio William Berger, né, que vem fazer o seu último horário de estágio aí, né, depois vocês vão ter que aturar o furão de novo, né, que barbaridade, né, que falta de opção. Pois é, vamos deixando aqui, pedido da Terezinha. Terezinha e Neri, eles querem escutar uma gaúcha daquelas assim, tá, se prepara, estão preparando um mate lá, né, depois fazer uma jantinha, fazer uma sopa e dormir, né? Mas vão escutar o programa do Furão depois das 8 ainda, né? É disso que o velho gosta, é isso que o velho quer. Diz o Neri que ele quer fandango, trago, mulher, vai querer...

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Oh, oh, oh, buenas tardes, gamucha. Yes. Prendas e peões dos quatro cantos do nosso amado Rio Grande do Sul. É com muita alegria que nós estamos chegando neste fim de tarde de sexta-feira, dia 19 de junho, com mais uma edição do nosso programa Fim de Tarde. Agradecendo o patrão da Estância Celestial pela oportunidade de estarmos aqui na companhia dos nossos ouvintes, na hora boa do chimarrão, na companhia do verde, do mate bueno do gaúcho, para ficar na companhia dos nossos ouvintes até às 19 horas, com o melhor da música gaúcha e nativista, prestigiando a nossa tradição gaúcha, homenageando o nosso amado Rio Grande do Sul, querência amiga que nos acolhe. Eu sou William Berger e é um prazer, é uma alegria estar aqui ao vivo na companhia de todos vocês, com o último programa Fim de Tarde que eu estarei apresentando aqui na Rádio Com Cerro Branco. Último programa do meu estágio, supervisionado diferentes contextos da minha faculdade, licenciatura em pedagogia da escola.

bola, o Ninter Cachoeira do Sul. Agradecendo o nosso colega Marcos, o Furão, e também a equipe diretiva da Rádio Com, Cerro Branco, seu Olíbio, pela oportunidade de estar aqui fazendo o meu estágio aqui na emissora. Muito obrigado, equipe Nota 1000 da Rádio Com Cerro Branco. Obrigado, queridos ouvintes, por terem me acolhido durante este tempo aqui nas terças, quartas e sextas no programa Fim de Tarde. Só tenho é agradecer a vocês. A partir da próxima semana, o programa Fim de Tarde volta nos comandos do nosso colega Marcos, que estará aí com o programa Fim de Tarde. E o William Berger, que segue nos domingos com todos vocês, das 9 horas da manhã até as 14 horas, no programa Band Fest, com o melhor aí de bandas, bandinhas e músicas alemãs. Tenho muito a agradecer a vocês. Foi um aprendizado, foi uma experiência muito boa para mim apresentar o programa Fim de Tarde. Eu agradeço a todos de coração. E convido os ouvintes, claro, para participarem aqui do último programa Fim de Tarde com William Berger pelo nosso telefone 996191014. Estamos contando aí com a sua participação. Mandem o seu alô, seu recado, seu chasque e peça a sua música. Músicas gaúchas e nativistas a partir de agora no programa Fim de Tarde, gaúchada amiga. Já mandando aqui aquele abraço para minha amiga Terezinha da linha Alta de Baixo e também o seu Neri. Já estão na companhia do Verde, do Mate, do Chimarrão, Bueno do Gaúcho. E claro, ouvindo aí a Rádio Com Cerro Branco e o programa Fim de Tarde. Muito obrigado. A Terezinha está deixando pedido musical, nós já vamos atendê-la aqui na sequência do programa. Rodei antes aqui uma música bonita, um Vaneirão Gaúcho 2026, Alma Farrapa. E eu tenho um pedido para atender da última quarta-feira do nosso grande amigo ouvinte, o seu Ari Dias do Travessão Schenfel Candelária, que pediu a música Por Debaixo dos Acolchoados. E eu rodo na abertura, neste início do programa Fim de Tarde, abrindo as porteiras do nosso rancho. Por Debaixo dos Acolchoados. Depois tem Os Milongueiros, Morena Faceira. E já já eu atendo mais pedidos também aqui no programa Fim de Tarde. Dele que dele, gauchada amiga. Buenas tardes, Cerro Branco. Buenas tardes, região.

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Puxada, programa Fim de Tarde ao vivo nesta sexta-feira, 19 de junho. Estamos ao vivo trazendo o melhor da música gaúcha e nativista até às 19 horas, quando chega a Voz do Brasil. E lembrando que logo mais às 20 horas tem o programa da noite com nosso colega Marcos. Informação, previsão do tempo, a boa música para você, amigo ouvinte. Ouvimos aí Por Debaixo dos Acolchoados, atendendo o pedido da última quarta-feira, dia 17, aí de quarta-feira do último programa Fim de Tarde, do nosso amigo seu Ari Dias, do Travessão Schenfel Candelária, ele que participou aí no programa de quarta-feira, dia 17, e ali por causa do horário da Voz do Brasil, eu não consegui tocar a música dele, mas eu rodei ela agora no bloco musical, Por Debaixo dos Acolchoados, aí para o nosso amigão seu Ari Dias, do Travessão Schenfel Candelária. E os milongueiros Morena Faceira, atendendo o pedido da nossa grande amiga Terezinha, aí da linha alta de baixo, e também o seu Neri. Oferecendo também a sequência musical do programa Fim de Tarde para o Sérgio Hernandes. Oi, William, na sintonia do programa. Roda Tio Mederico e Namoro de Sítio dos Serranos. Rodo na sequência, atendendo aí o Sérgio Hernandes, que pediu as músicas dos Serranos. Oferecendo também para o seu Vilmar Padilha e família, seu Darcy da Silva, Travessão Schenfel Candelária, a Sirley, o filho Jefferson, na cidade de Encantado, Claudete da Silva Vargas, Taila, Tailane, Claudionei, Sheila e Maneco, também a sobrinha Manuela, na Vila Botucaraí. Irene Alves dos Santos e Alceri, Simone Rodrigues, Diana e família, Rincão Bonito, Novo Cabrais, Norma Dunque e Orlando, Cerro Branco, César Laval, Miro e Dona Valira, os amigos de Cerro Branco, o Romilo, também a Marta Meyer, em Cerro Branco, Valério Altair Carsburg, Arroio Bonito, João Darcy e Claudete, Romeu Enks e Ereni, aqui em Cerro Branco, Ilmo Degue e família, Claudete e Leomar Padilha, Novo Cabrais, Pia, Linha São Pedro e Adriana Heckbeber e toda a família, seu Raul Pavanato e Adorli Bredov. Buenas tardes, amigo. Quero música. Já vou rodar aqui as próximas do bloco com Serranos, aproveitando para oferecer para o seu Raul e Adorli em Novo Cabrais também. Erondina Palmital Candelária, o Joselito dos Santos, Jorge Volman, Lisiane da Silva, Juliana, Clarícia Volman, Rodrigo, Liane, Eduardo, Bernardo e toda a família. Também Arcildo Bredov, Antônio Cardoso da Silva, linha alta de baixo e família, Jocelaine Enks, linha Curitiba, Roseli Hudson e família, Rejane da Silva Carsburg, Jorge, Regineia e Gabriela, a família Carsburg, Gorete Rodrigues, Tuti, Janaína, Matheus e também as meninas, a Emily e a Julie,
Eduardo, Jéssica Silva e Luísa Silva, Hernando Fritz e Rosana Fritz, Linha Lajeado, Inês Maristela Pribe, Lorenzo e Brenda Laís Zimmermann e família, Jairo Wagner Pereira e família, Jandira Rodrigues e Chico Rosa, Marisa Pfeiffer, Elton, Bárbara Pfeiffer, Otávio e Mirelle, toda a família. Hélio Treichel e família, Ana Clara e Milena, Linha Schutz, Osmar Dutra e família, Leci Casper, Roseli do Nascimento, Yari Pribnal, Rincão Bonito, Lorena Winter, também do Palmital Candelária, Morgana, Luciano, Fernando, Deise, Eloá, Tiele e Chico, Fernanda Rosa, Rosélia Alvarino, Vó Maria e Evandro, Linha Pfeiffer, Nair Bratz Treichel, Bianca, Eric e família, no Arroio Bonito, Leomar Valmor Langhammer, também para Joyce Rodrigues, Camille Rodrigues, Ariel e família, Cláudio Rolf, Dona Isaura em Candelária, aos meus amigos e colegas da EMF, Teófilo Teodoro Streck, um grande abraço. Também para a Elisandra Scortegana, a Lara Betina e a Paloma Scortegana, Hilton Edil Minx e família, Edilson Belin, Flávio Bonelli, Lorena, Linha Santo Antônio, Ilga Gladys Abit, Liane Felizardo, Gessilda Faf, Linha São Luís e Hard Elvanger, Angelita Faf Zig e esposo Gerson Zig, também da Linha São Luís. Meu amigo Arthur do Rincão Bonito, Fernando Arthur Melchior, Linha Pfeiffer, Elizabeth Petterman, a Letícia e a neta Lívia no Arroio Bonito, João Levino Boer, da Rua 5 de Abril, Aline Rosa Machado e também a sua família e ao Henrique. Ivan Seckler, Ivancourt, Seckler e família, Diberto, também em Novo Cabrais, nos acompanhando, a sequência musical chegando no programa Fim de Tarde dele, que dele gauchada, amiga!

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0: Buenas gauchada, programa Fim de Tarde ao vivo nesta sexta-feira, 19 de junho. Bloco musical atendendo aí os pedidos para os nossos ouvintes. Tio Mederico e Namoro de Sítio com os Serranos. Pedidos musicais do parceiro Sérgio Hernandes no Rincão Bonito. Também um grande abraço aí para a Suzana aí nos acompanhando. E junto no bloco eu coloquei Secreto Amor Sidney Lima, atendendo aqui o seu Raul Pavanato de Novo Cabrais. Buenas tardes, amigo. Música Secreto Amor, Sidney Lima. Eu agradeço, se puder rodar, obrigado. Tranquilo, grande abraço, seu Raul Pavanato e Ador Libredoff, aí em Novo Cabrais. E ele deseja que bom descanso também. Bom, obrigado igualmente, meu amigo. Domingo estamos aí firmes no programa Band Fest, a partir das 9 horas da manhã até as 14 horas, William Berger estará ao vivo neste domingão aí com o Band Fest. Contando aí com a sua participação e audiência de vocês. É, e semana que vem William Berger vai sentir saudades também. Só no domingo aí, dia 28, porque durante a semana aí o programa Fim de Tarde irá retornar nos comandos aí do nosso colega Marcos. E aí, só no domingão aí o William Berger estará aqui com todos vocês. E contando, claro que sim, com a sua participação e a sua audiência. Paulo Roberto, Palmital Candelária nos acompanhando, Jair Bequilinha Brasil, a Nelci Maia também, um grande abraço. O Nilceu Puntel, grande abraço, meu amigo Nilceu Puntel, que já deu um toque aqui hoje no programa Fim de Tarde, já deu um toque ali no telefone, ele está ligado aqui acompanhando a nossa programação. Vai um abraço aí ao amigo Nilceu Puntel. Também para a Josiane Machado, o Rivailson, Railson, Wellington, a Vanessa, a Jordana, Yasmin, o Gustavo, a Isis, toda a família da Josiane Machado. A Lisane e também o Carlos estão ligados. Oi, tudo bem, amigo? Roda uma pra mim. E o Carlos e para todas as amigas e amigos, rodo na sequência para vocês, minha amiga Lisane, Irmãos Bertucci, a gaita do falecido, atendendo aqui também o pedido musical da Marisa Pfeiffer. Oiê, a música A Gaita do Falecido, com Irmãos Bertucci, para toda a família e para você também, amigo. Muito obrigado, um grande abraço a Marisa Pfeiffer, na linha Pfeiffer. Novamente, aí um abraço ao seu Elton, a Marisa, o Elton, a Bárbara, o Otávio, a Mirelle, toda a família aí. Nosso muito obrigado. E a música na sequência vai para vocês também, incluindo aí a nossa, os nossos ouvintes que eu estou fazendo homenagem agora no programa. E aproveitando, oferecendo aí para a Lisane e para o Carlos também esta música dos irmãos Bertucci. Também para a Franciele Lima, o Gia Garcia Rosa e família, Clefene Zig, Enio Bauman e a esposa Sema Bauman na Rua 12 de Maio, Rosane Alterman, Edida Silva, Laércio Elesbão, Mara Rose e o seu Olívio no Cerrito Novo Cabrais, a Geni Silva e o Valdomiro, Natália da Rosa e Marlene na linha São Pedro, Selvina Pribe e família, para a Neuza Zil e família, o Alencar Jung também do Palmital Candelária, a Renata Matias, a Silvana, a filha Andiara, o genro Gabriel e toda a turma. A Julieta Limberger e o Wilson na linha Brasil. Seu Derli Machado e a esposa Anida, também no bairro Rio Branco, Cerro Branco. Também para o amigo Giovanni da Silva e a esposa Josi, aqui na linha Santo Antônio. Nosso abraço aí para toda a turma. E a sequência do fim de tarde chegando, estamos com a temperatura na casa dos 14 graus e 6 décimos. Umidade relativa do ar 91,7%. Pressão atmosférica 1.006,2 hectopascais.

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De tarde, gauchada amiga. Eu gostaria de aproveitar e mandar um grande abraço ao meu amigo Nilceu. Alô, meu amigo Nilceu Puntel. Grande abraço, meu amigo, tudo de bom? Ele ligou aqui pra mim e ele está pedindo uma música com ele, Mano Lima. Vamos ouvir então na sequência Mano Lima no fim de tarde, espantando Bagual.

Dele que dele, gauchada amiga, programa Fim de Tarde, com a boa música gaúcha e nativista. Até às 19 horas, William Berger na companhia de vocês. Ouvemos aí, Estúdio Sonche Correndo Lebrão, música gaúcha, bem bonita aqui na programação. Também a música com Oswaldir e Carlos Magrão, Moreninha Linda. Foi a sequência aqui então do nosso programa Fim.

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0: Dele que dele, gauchada amiga, prendas e peões dos quatro cantos do nosso amado Rio Grande do Sul, programa Fim de Tarde, ao vivo na sua rádio com Cerro Branco, 104.9 FM, ZYM 472, 104.9 FM, a frequência dos grandes sucessos. 14 graus e 4 décimos a temperatura, 95% a umidade relativa do ar.
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0: Boa noite, grande abraço, Claudete Padilha, de Novo Cabrais, ligadinha no nosso programa. Ela ligou aqui pra mim e ela pede uma música bem bonita. Rodo na sequência, Miguel Marques, cantor nativista Miguel Marques, Clave de Lua. Vai para Claudete Padilha aí, de Novo Cabrais, nos acompanhando.

0: Buenas Gauchada, programa Fim de Tarde. Na sua rádio com Cerro Branco, 104.9 FM. Nós estamos chegando ao final do programa Fim de Tarde. Agradecendo, gente, mais uma vez a todos vocês que me acompanharam durante este meu período de estágio aqui na Rádio Com Cerro Branco, nas terças, quartas e sextas, programa Fim de Tarde, com a boa música gaúcha e nativista. A todos vocês que me acompanharam durante esse tempo que eu estive aqui, só tenho mesmo é agradecer a todos vocês. E quem sabe, meus amigos, em uma próxima oportunidade, eu posso estar aqui novamente, quem sabe um dia, na apresentação deste programa. É, tudo tem um propósito. Uma hora, quem sabe, pinta uma oportunidade, o William Berger abraça essa oportunidade de estar aqui com vocês. Mas, gente, muito obrigado a todos que me acompanharam, a todos que participaram. E eu digo para vocês, até uma próxima. No domingo eu estarei ao vivo. Agora, a partir de agora, todos os domingos. Aí, aos domingos, William Berger estará aqui das 9 horas da manhã até as 14 horas no programa Band Fest, com o melhor aí de bandas, bandinhas e músicas alemãs. Então, desejo aí uma boa noite aos nossos amigos. Vem aí a Voz do Brasil na sequência da nossa programação. E aí no domingo eu estarei aí com o programa Band Fest, bandinhas, bandas, músicas alemãs e o quadro da meia hora do programa em alemão. Tá certo, gente? Vamos deixando o nosso abraço, nosso muito obrigado. Uma boa noite a todos. Que o patrão da Estância Celestial proteja a todos os peões e prendas dos quatro cantos do nosso amado Rio Grande do Sul. E até uma próxima oportunidade, se o patrão lá da Estância Celestial permitir. Buenas noites, Cerro Branco. Buenas noites, região. Fechamos as porteiras do rancho de hoje. Do rancho é com Miguel Marques, Clave de Lua, chegando a Voz do Brasil na sequência. Abraços e uma boa noite a todos. E não, logo mais 20 horas o Marcos estará ao vivo com o programa da noite.
1: Educação de jovens e adultos e combater o analfabetismo no Brasil. Em 2024, o MEC lançou um pacto nacional que aumenta as vagas nessa modalidade de ensino nos sistemas públicos.
2: E ainda, em Minas Gerais, presidente Lula anuncia investimentos em hospital de referência para o tratamento de câncer em Belo Horizonte.
3: E em novo Hospital Universitário de São João del Rei, para atendimento de média e alta complexidade, que vai beneficiar 54 municípios.
2: Você vai ouvir também combate às apostas ilegais.
3: Decreto assinado pelo presidente Lula vai permitir bloqueio de bens das bets irregulares e destinação do dinheiro para o Fundo de Segurança Pública. Graziele Bezerra.
4: Segundo o Ministério da Justiça e Segurança Pública, ao todo, 25 milhões de brasileiros apostam nessas plataformas, sendo que um a cada quatro deles aposta todos os dias.
2: Hoje, na apresentação da Voz do Brasil, eu, Mariana Jungmann e Luciano Seixas.
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2: A taxa de analfabetismo no Brasil caiu para menos de 5%, a menor da série histórica.
3: O índice de pessoas que não sabem ler e escrever é maior entre os idosos com mais de 60 anos.
2: Políticas como o Pacto Nacional para a Educação de Jovens e Adultos vêm ajudando a reduzir ainda mais essa taxa no Brasil.
1: Na mesa, cadernos e lápis. No coração, sonhos que resolveram sair da gaveta. Aos 61 anos, a cearense Maria do Socorro não perde uma aula no Centro de Educação de Jovens e Adultos no Distrito Federal. Ela teve que trabalhar desde muito cedo e não aprendeu a ler e a escrever, mas decidiu voltar à sala de aula por meio do EJA. E hoje divide o tempo entre as lições e as faxinas que faz para ganhar a vida. A cada nova palavra que ela aprende, é um mundo novo que se abre.
5: Toda pra que eu vejo, eu tô lendo. Vou no mercado, aí eu vejo o preço das coisas, aí eu fico lendo.
1: Assim como Maria do Socorro, milhares de brasileiros têm vencido a luta contra o analfabetismo. Segundo novos dados do IBGE, em 2025, o Brasil tinha 8 milhões e 400 mil analfabetos com 15 anos ou mais, o que representa uma taxa de analfabetismo de 4,9%. O ministro da Educação, Leonardo Barchini, destacou que é o melhor resultado da série histórica.
6: Pela primeira vez na história, nós atingimos a população de mais de 15 anos, menos de 5% de analfabetos no Brasil. E sabe o que a Unesco fala disso? Sabe o que os organismos internacionais falam disso? Falam que um país, quando atinge menos de 5% de adultos analfabetos, ele está encaminhado para a erradicação do analfabetismo.
1: Segundo o IBGE, a população com 60 anos ou mais representava mais da metade do total de analfabetos em 2025. E entre os idosos, pela primeira vez, a taxa de analfabetismo entre as mulheres foi menor que a dos homens. De acordo com William Kratochiwil, analista do IBGE, sem considerar o grupo dos idosos, a taxa cai para menos de 3%.
7: Se tirarmos as pessoas de 60 anos ou mais do grupo de análise, essa taxa ela cai para 2,6%. Isso é reflexo de uma quase universalização da taxa de escolarização, da frequência à escola contínua de crianças de 6 a 14 anos, que em 2025 alcançou aí os 99,5%.
1: Para fortalecer a educação de jovens e adultos e combater o analfabetismo no Brasil, em 2024 o MEC lançou um pacto nacional que aumenta as vagas nessa modalidade de ensino nos sistemas públicos. A professora do EJA, Ana Isabel Lopes, ressalta que apesar das limitações, os alunos buscam a superação e o aprendizado.
8: A sede maior é essa, eu quero aprender a ler, escrever e eu quero fazer contas. E aí a gente, dentro desse universo, a gente vai apresentando um outro mundo, né? Outras discussões.
1: O Pacto Nacional pela Superação do Analfabetismo prevê mais de 3 milhões de novas matrículas no EJA. E o investimento total deve ser de 4 bilhões de reais até 2028. Reportagem Gabriela Noronha.
3: E o novo piso salarial dos professores da educação básica já está definido. Será de R$ 5.130,63.
2: Um reajuste de 5,4% em relação ao valor que estava em vigor, garantindo ganho real acima da inflação.
3: O decreto foi assinado pelo presidente Lula e publicado hoje no Diário Oficial.
2: Segundo a legislação vigente, a atualização anual do piso não pode ficar abaixo da inflação acumulada.
3: E os profissionais contratados por tempo determinado também estão entre os beneficiários do piso salarial nacional.
2: As inscrições para o Sisu Mais acabam hoje, mas os estudantes ainda têm algumas horas para aproveitar essa oportunidade.
3: O sistema aproveita notas de quem fez o último Enem, mas não foi selecionado no primeiro semestre para uma nova seleção de vagas remanescentes em universidades de todo o país.
2: E as notas de corte já foram divulgadas, o que ajuda a escolher cursos com mais chance de passar.
9: O Ministério da Educação divulgou as primeiras notas de corte parcial do Sisu Mais, uma etapa complementar do Sistema de Seleção Unificada, Sisu, que vai ofertar eventuais vagas disponíveis em instituições públicas de educação superior. A nota de corte pode ser consultada diretamente nas páginas do Sisu Aluno e do Sisu Vagas ou por meio da Central de Atendimento do MEC pelo telefone 0800 61 61 61. Ao todo, 34 4 instituições públicas de educação superior decidiram destinar vagas para o SISU+. Estão sendo ofertadas 9.436 vagas em 532 cursos. A nota de corte deve ser utilizada pelo candidato apenas como uma referência da situação em que se encontra para concorrer à vaga selecionada, não sendo uma garantia de seleção. E atenção, o estudante que obtiver no mínimo 650 pontos na média das 5 provas do Enem está apto a participar do PEDME Licenciaturas caso se inscreva para um curso presencial de licenciatura e seja selecionado. Quem entrar no programa vai ganhar bolsa mensal de R$ 1.050 desde o ingresso até a conclusão do curso. Para mais informações, acesse as redes sociais do Ministério da Educação ou portalgov.br/MEC. Reportagem Júlio César de Oliveira.
3: Melhorar a qualidade do atendimento dos futuros médicos e garantir a regulação dos cursos de medicina.
2: Esses são os objetivos de uma medida provisória assinada hoje pelo presidente Lula, que torna obrigatória a aprovação no ENAMED, o Exame Nacional de Avaliação da Formação Médica, para obter o diploma e o registro profissional.
3: A medida vale apenas para novos alunos que ingressarem nos cursos de medicina.
10: Estudantes de medicina deverão obrigatoriamente ser aprovados no ENAMED, o Exame Nacional de Avaliação da Formação Médica, para obter o diploma e exercer a profissão. O ENAMED também vai substituir a prova teórica do Revalida, exame aplicado a médicos formados no exterior que querem validar o diploma no Brasil. As mudanças estão previstas em uma medida provisória assinada pelo presidente Lula durante a inauguração do Hospital Universitário da Universidade Federal de São João del Rei, em Divinópolis, Minas Gerais. Em entrevista coletiva, nesta sexta-feira, a secretária de Regulação e Supervisão da Educação Superior do MEC, Marta Abramo, afirmou que a nova política tem como objetivo melhorar a qualidade da formação médica e fortalecer a supervisão dos cursos.
11: Isso agora vem reforçado na própria medida provisória no texto e vai ter um reforço legal, né, de que um dos objetivos do ENAMED é exatamente auxiliar na avaliação, regulação e supervisão dos cursos de graduação de medicina. Isso está em perfeita consonância com o nosso Sistema Nacional de Avaliação. O resultado dos desempenhos podem constituir o referencial básico dos processos de regulação e supervisão da educação superior.
10: Com a medida, cada estudante deverá participar do ENAMED duas vezes, a primeira ao final do quarto ano do curso, para ajudar a identificar dificuldades e permitir que as instituições façam os ajustes necessários. E a segunda prova será no último ano da graduação. Nesta última etapa, a aprovação no exame será obrigatória para que o formado possa se inscrever no Conselho Regional de Medicina, o CRM, e exercer legalmente a profissão. A exigência não vale para quem já está cursando medicina, apenas para quem entrar após a publicação da medida provisória. Para o secretário de Gestão do Trabalho e da Educação na Saúde do Ministério da Saúde, Felipe Proenço, a mudança é uma reivindicação das entidades médicas e responde a uma preocupação da população.
12: Traz essa grande preocupação com a qualidade da formação médica, com quem está atendendo a pessoa, de como que a pessoa que está sendo atendida vai poder saber sobre a qualidade da formação desse profissional. Para isso, foi fundamental estar ouvindo a população, estar ouvindo um clamor da sociedade que acha importante que tenha uma prova que avalie a qualidade da formação médica, e é exatamente isso que a medida provisória está apresentando, ouvindo essa preocupação, esse clamor.
10: O ENAMED foi criado em 2025. Na primeira edição, 32% das escolas médicas do país tiveram a avaliação considerada insatisfatória. 33% dos estudantes concluintes não atingiram o nível mínimo de proficiência esperado. O exame será realizado duas vezes por ano pelo INEP, o Instituto Nacional de Estudos e Pesquisas Educacionais Anísio Teixeira, nos municípios que têm cursos de medicina. A edição de 2026 está com inscrições abertas até 29 de junho. As provas serão aplicadas no dia 13 de setembro. Reportagem Jéssica Gonçalves.
2: E o presidente Lula também anunciou hoje em Minas Gerais um pacote de investimentos em saúde com foco na ampliação do atendimento pelo SUS.
3: Foi inaugurado um novo hospital da Universidade Federal de São João del Rei, que vai beneficiar 1 milhão de pessoas em 54 cidades.
13: O Hospital da Universidade Federal de São João del Rei será referência em assistência à saúde, ensino e pesquisa. É o primeiro da região oeste de Minas Gerais totalmente destinado ao SUS. O hospital terá capacidade de atendimento de média e alta complexidade e vai beneficiar mais de 1 milhão de pessoas de 54 municípios. O presidente da Rede HU Brasil, que administra hospitais universitários federais, Arthur Chiorro, detalhou como será a estrutura da nova unidade de saúde.
14: Esse hospital, que já está atuando, já tem paciente internado, vai ter 198 leitos. Desses 198 leitos, 55 serão de terapia intensiva. Nós teremos todas as principais especialidades clínicas, cirúrgicas, pediátricas.
13: O governo do Brasil vai investir 341 milhões de reais por ano no hospital universitário, além de 85 milhões de reais para a compra de equipamentos e mobiliários médico-hospitalares. Durante a inauguração, o presidente Lula falou sobre a importância de investimentos para a saúde e educação.
15: Nós estamos criando 40 e poucos hospitais universitários e nós estamos fazendo mais investimento do que já foi feito em qualquer momento da história desse país da saúde, por uma simples razão. A Constituição brasileira diz que todos nós somos iguais perante a lei. Então o povo pobre tem que ter direito à mesma médica que o presidente da República tem.
13: Pela manhã, em Minas Gerais, Lula também anunciou investimentos para o Hospital Luxemburgo, em Belo Horizonte, referência no tratamento contra o câncer. A unidade, que pertence ao Instituto Mário Pena, passou a atender 100% pelo SUS e recebeu investimentos de 89 milhões e 300 mil reais, além de um acelerador linear para radioterapia e um equipamento de cirurgia robótica pelo Agora Tem Especialistas. O programa, que tem como principal objetivo reduzir fila de espera na saúde a partir de consultas, cirurgias e equipamentos, como ressaltou o ministro da Saúde, Alexandre Padilha.
16: E eu, para resumir o que é o Agora Tem Especialistas, ele é exatamente o que nós estamos vendo aqui. É a maior mobilização da história do SUS, tanto da rede pública quanto da rede privada do nosso país, para que a gente reduza o tempo que as pessoas esperam nas filas do SUS para fazer uma cirurgia, um exame, para começar o tratamento do câncer.
13: Em Divinópolis também foram entregues veículos para transporte de pacientes pelo novo PAC Saúde e pelo programa Caminhos da Saúde. Em Minas Gerais, já foram selecionados 314 veículos entre vans, micro-ônibus e ambulâncias, com investimentos superiores a 127 milhões de reais. De Divinópolis, em Minas Gerais, Luciana Colares de Holanda.
2: E o governo do Brasil também está investindo para promover o cuidado, fortalecer a assistência e reduzir riscos no Sistema Único de Saúde.
3: Para isso, foi criada a Política Nacional de Qualidade e Segurança do Paciente, com o objetivo de dar mais qualidade no atendimento aos pacientes.
17: Segurança, qualidade e acolhimento no atendimento à saúde. Para reforçar esse cuidado no SUS, o governo do Brasil instituiu a Política Nacional de Qualidade e Segurança do Paciente. A medida busca prevenir falhas, aprimorar a comunicação entre as equipes e oferecer uma assistência cada vez mais segura e humanizada, explica Luísa Bezerra Frazão, coordenadora-geral de atenção hospitalar do Ministério da Saúde.
18: A gente traz o paciente como centro do cuidado, esse é o maior ganho que a política ela faz menção, né, que o paciente, além dos direitos, ele tem deveres e ele deve ser olhado nas suas peculiaridades, na sua individualidade.
17: Entre as ações prioritárias estão a identificação correta do paciente, a prevenção de infecções, o uso seguro de medicamentos e a melhoria da comunicação entre as equipes de saúde. A política também incentiva o monitoramento de falhas para que os erros sejam compreendidos e não voltem a acontecer. A médica Cláudia Mello, do Núcleo Estadual de Gestão Estratégica de Segurança do Paciente do Rio de Janeiro, destaca a tecnologia no processo de cuidados.
19: Com a vinda da tecnologia, do avanço, da melhoria dos cuidados, essa reorganização teve que ser feita. É ampliar o engajamento do paciente no seu cuidado. Esse é o principal modelo que a gente quer desde sempre. O paciente entender que ele é o dono do seu cuidado, que ele tem que participar, se envolver na sua rotina de atendimento.
17: A implementação dessa política vai atender ações estratégicas a diferentes contextos de atenção à saúde, incluindo a atenção primária, atenção hospitalar, os serviços de urgência e emergência e a atenção domiciliar. Reportagem Pablo Mundim.
2: Uma medida provisória assinada hoje pelo presidente Lula e será um passo a mais para a redução das filas por liberação de benefícios do INSS.
3: Ela reduz de 45 para 30 dias o prazo para a inclusão de processos administrativos e serviços no programa de gerenciamento de benefícios.
20: O governo federal reduziu de 45 para 30 dias o prazo para acelerar a análise de processos acumulados no INSS. Agora, os pedidos parados há pelo menos um mês entram direto no programa de gerenciamento de benefícios. O PGB prevê o pagamento de bônus para os servidores do INSS por análises extras que eles realizarem além da sua capacidade ordinária. A medida não gera custos adicionais para os cofres públicos. A presidente do INSS, Ana Cristina Silveira, explica as vantagens da nova regra.
21: Com a norma publicada pelo governo do Brasil, os processos que estiverem há mais de 30 dias aguardando análise poderão ser incluídos no PGB, programa que reforça nossa capacidade de atendimento. Estamos utilizando os recursos já previstos para tornar o atendimento mais ágil, reduzir o tempo de espera e garantir que os direitos da população sejam reconhecidos com mais eficiência.
20: Com a mudança, a expectativa do governo é beneficiar de imediato mais de 100 mil cidadãos que aguardam uma resposta da Previdência Social. A nova regra já está em vigor em todo o país. Reportagem Pedro Sardinha.
2: 25 milhões de brasileiros têm usado plataformas ilegais de apostas online, as chamadas bets, e um quarto deles jogam nelas todos os dias.
3: Para conter o avanço desse mercado irregular, foi assinado hoje pelo presidente Lula um decreto que garante o bloqueio de recursos financeiros dessas empresas.
2: E destina recursos a ações de prevenção e combate à criminalidade.
22: Um decreto assinado nesta sexta-feira pelo presidente Lula aumenta a rigidez contra o mercado de apostas ilegais, garantindo mais efetividade no bloqueio de bens e recursos de agentes que operam fora da lei. De acordo com o ministro da Fazenda, Dario Durigan, ao identificar apostas ilegais, a Secretaria de Prêmios e Apostas vai notificar as instituições financeiras para que bloqueiem, em até 24 horas, os valores existentes e interrompam novas transações.
23: A partir de agora, com o decreto do presidente regulamentando a lei antifacção, uma notificação, um auto, um novo documento que vai ser apurado pela SPA, vai ser enviado diretamente aos bancos e às instituições financeiras, com ciência do Banco Central. A obrigação legal passa a valer e a instituição financeira tem que bloquear todas as contas que ela tiver identificado por onde passou recurso dessas bets ilegais.
22: Cumprido o devido processo, os recursos bloqueados serão destinados ao Fundo Nacional de Segurança Pública, contribuindo para o financiamento de ações de prevenção e combate à criminalidade. Segundo o Ministério da Justiça e Segurança Pública, as bets ilegais representam entre 41% e 51% das plataformas que operam na legalidade. Ao todo, 25 milhões de brasileiros apostam nessas plataformas, sendo que um a cada quatro deles aposta todos os dias. Por isso, o ministro da pasta, Wellington César Lima e Silva, considera importante a iniciativa de conter as ações criminosas em sites ilegais.
24: Não é trivial esse esforço que o governo federal faz, antes, pelo contrário, ele é muito robusto e complementar de tantas outras iniciativas que estão sendo adotadas. Esse é um largo passo nesse combate às bets ilegais.
22: Desde outubro de 2024, o governo do Brasil vem desenvolvendo medidas para combater o jogo ilegal e o endividamento das famílias. Uma delas foi a exclusão dos beneficiários de programas sociais dessas plataformas. Além disso, o Ministério Ministério da Fazenda criou o botão de autoexclusão, em que o próprio cidadão pede voluntariamente para ser excluído de qualquer cadastro de casas de apostas. Quase 700 mil pessoas já utilizaram a ferramenta. Em outra frente, cerca de 50 mil sites ilegais já foram bloqueados pela Anatel. 780 perfis e 306 publicações que promoviam apostas irregulares, além de 190 aplicativos não autorizados, foram retirados do ar. Reportagem Graziele Bezerra.
3: Pequenos negócios já renegociaram mais de 15 bilhões de reais por meio do novo Desenrola Brasil, programa de renegociação de dívidas do governo federal.
2: Além das empresas, o programa também tem modalidades voltadas para pessoas físicas e produtores rurais.
3: Considerando todas elas, o novo Desenrola Brasil já contabiliza mais de 1 milhão de operações contratadas.
2: As renegociações de dívidas envolvem descontos de até 90%, juros reduzidos e a possibilidade de uso do FGTS para quitação de débitos de pessoas físicas.
3: O ministro do Empreendedorismo, da Microempresa e da Empresa de Pequeno Porte, Paulo Pereira, destaca os principais resultados alcançados em menos de 2 meses.
0: São mais de 1 milhão de dívidas que foram negociadas, mais de 18 bilhões de reais emprestados, o que fez com que 912 mil operações de pessoas físicas fossem resolvidas pelo Desenrola. Quando a gente olha para as pessoas jurídicas, os números também são incríveis, são mais de 120 mil operações, 15 bilhões de reais emprestados para que as empresas saiam da dívida cara, dos juros altos, da negativação e possam limpar os seus nomes, investir e contratar mais.
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2: Após 15 anos da primeira Conferência Nacional de Arquivos, o Brasil volta a discutir o papel estratégico da preservação documental.
3: A conferência já realizou encontros em quase todos os estados e discute as propostas para uma nova política para o setor.
17: Os debates envolvem temas como preservação digital, acesso à informação, proteção de dados e os desafios das novas tecnologias para a memória pública. Os debates também abordam capítulos importantes da história brasileira, como acesso a documentos sobre a escravização da população negra, a preservação dos arquivos da ditadura militar e ações voltadas à memória e à reparação histórica. Temas que reforçam o papel dos arquivos na garantia do direito à verdade e à construção da cidadania, disse a ministra da Gestão e da Inovação em Serviços Públicos, Esther Dweck.
5: Arquivos são estruturas fundamentais para garantir direitos no presente e construir perspectivas de futuro. São infraestruturas estratégicas de informação, indispensáveis ao funcionamento do Estado, voltado para a sua sociedade e especialmente ao fortalecimento da democracia.
17: O debate percorreu 24 estados e mobilizou mais de 2.500 participantes de todo o país. Agora, 500 delegados e convidados vão construir propostas para orientar as políticas públicas do setor. Reportagem Pablo Mundi.
2: Essas foram as notícias do governo do Brasil.
3: Uma realização da Secretaria de Comunicação Social da Presidência da República.
2: Com produção da empresa Brasil de Comunicação.
3: Fique agora com as notícias do Poder Judiciário e do Congresso Nacional. Boa noite, bom fim de semana.
2: A gente volta na segunda. Boa noite.
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25: STF vai julgar a validade do sistema de cotas em processo seletivo interno da universidade.
26: STJ decide que pagamento de dívida que motivou a ação de despejo não impede rescisão de contrato de aluguel por atrasos durante o processo.
25: Eleições 2026. 7 estados já solicitaram apoio das Forças Armadas para a atuação no primeiro turno.
26: Boa noite, eu sou Marcela Luiza.
25: Eu sou Walter Lima.
26: O Supremo Tribunal Federal vai decidir se é constitucional a aplicação do sistema de cotas em processo seletivo interno de universidade quando os candidatos já se submeteram à ação afirmativa para ingressar na instituição.
25: A tese a ser definida pelo STF deverá ser aplicada aos casos semelhantes em todo o país. Marcelo Della Libera.
1: Ao se manifestar pela repercussão geral do tema, o presidente do Supremo Tribunal Federal, ministro Edson Fachin, ressaltou que em diversos precedentes, a corte decidiu que a política de cotas é um instrumento legítimo de concretização da igualdade material. O caso em exame, contudo, apresenta contornos ampliados sobre o tema, pois consiste em definir se a extensão da ação afirmativa aos processos seletivos internos destinados à progressão acadêmica é indispensável à preservação do princípio da igualdade material.
26: Diante de ação de despejo por falta de pagamento, inquilino pode quitar dívida e assim manter o contrato.
25: Mas para o STJ, se houver atrasos reiterados ao longo do processo, pode haver a rescisão. A ministra Nancy Andrighi foi a relatora. Fátima Uchoa.
8: Uma ação de despejo foi julgada improcedente pelo fato de os débitos terem sido quitados antes da citação. Já o Tribunal de Justiça do Distrito Federal reconheceu que o inquilino manteve inadimplência reiterada, pagando com atraso os aluguéis vencidos ao longo do processo. No STJ, a terceira turma manteve esse acórdão, considerando que a possibilidade de quitar a dívida e impedir o despejo é uma chance que a lei dá ao inquilino de boa fé e não deve servir como meio para proteger a inadimplência contínua.
26: Sete estados já solicitaram apoio das Forças Armadas para atuação no primeiro turno das eleições.
25: O anúncio foi feito por Murilo Salmito, secretário-geral da presidência do TSE. Fábio Ruas.
9: Os pedidos ainda precisam ser aprovados pelo plenário do TSE para então serem encaminhados à presidência da República. Desde 1994, as Forças Armadas transportam urnas e equipamentos para as eleições, além de ajudar no deslocamento de servidores da Justiça Eleitoral. O objetivo é garantir o voto de quem mora em locais de difícil acesso.
26: A segunda etapa da itinerância Cidadania Aqui com Você começa amanhã na comunidade indígena Espírito Santo, em Oiapoque, no Amapá.
25: A iniciativa é do Conselho Superior da Justiça do Trabalho, Rafael Silva.
10: Depois de passar dois dias na aldeia Manga, a itinerância Cidadania Aqui com Você foi para a aldeia Espírito Santo para oferecer os serviços ao longo do fim de semana. As equipes que ficarão no local esses dias montaram hoje mesmo a estrutura, porque amanhã, logo cedo, o mutirão começa o atendimento aos indígenas. Eles vão ter acesso de graça desde a emissão de documentos, concessão de benefícios sociais, soluções de questões trabalhistas, até capacitações e atendimento de saúde. Os atendimentos vão das 8 da manhã às 6 da tarde.
26: Seis pessoas são condenadas por desvio de mais de 800 mil reais de verbas do SUS.
25: A ação foi movida pelo MPF. Vanessa Pereira.
11: Segundo a sentença, os réus faziam parte de um esquema criminoso de desvio de recursos públicos do SUS no município de Barra do Piraí, no Rio de Janeiro. Investigações mostraram que o grupo realizava transferências irregulares de verba do Fundo Municipal de Saúde para contas bancárias de terceiros e empresas, sem a realização de um processo formal de ordenação de despesas ou justificativa administrativa. Os seis envolvidos foram condenados por peculato e crimes de responsabilidade, com penas que variam entre 6 e 19 anos de prisão, além de multas individuais, ressarcimento dos valores desviados e perda do cargo público. Ainda cabe recurso da decisão.
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26: Uma boa noite.
25: Bom fim de semana e até segunda-feira.
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1: Eu sou Ricardo Nakaoka e estes são os destaques de hoje do Jornal do Senado, que começa agora. Sancionado o piso salarial de R$ 5.130 para professores da educação básica. Proposta garante exame para diagnóstico do autismo no SUS. Regulamentação da profissão de cuidador de pessoa com deficiência vai a plenário. Boa noite. Mais de 2 milhões de professores da educação básica terão um novo piso salarial a partir desse ano. O governo sancionou o reajuste para R$ 5.130, um aumento de 5,4%. A nova lei também cria uma regra permanente para a correção anual dos valores, com base na inflação e no crescimento das receitas do Fundeb. Relatora da proposta, a senadora professora Dorinha Seabra, afirma que a medida traz mais previsibilidade para gestores e professores e reforça a valorização de uma carreira essencial para a qualidade da educação no país.
2: O piso do professor, ele é a primeira estrutura de valorização e de organização da carreira. A partir do piso que as carreiras podem e devem se organizar. Não tem educação pública de qualidade se nós não tivermos professores e professoras bem valorizados e respeitados.
1: E muitas vezes, estudantes com altas habilidades ou superdotação enfrentam dificuldades para ter suas necessidades educacionais reconhecidas e atendidas. Para garantir mais inclusão e desenvolvimento desses talentos, foi sancionada a Política Nacional voltada a esse público. Os detalhes com a repórter Patrícia Oliveira.
3: A Política Nacional para Estudantes com Altas Habilidades ou Superdotação apoia a identificação precoce e o desenvolvimento dos alunos no sistema educacional brasileiro. A lei cria também um cadastro nacional desses estudantes e prevê estratégias como o enriquecimento curricular, aceleração parcial em áreas específicas do conhecimento e a aceleração integral da trajetória escolar, de acordo com as necessidades de cada aluno. O texto relatado pela senadora professora Dorinha Seabra, do União do Tocantins, também prevê a formação especializada de profissionais da educação para receber esses estudantes.
4: Essa é uma forma de garantir e respeitar as diferenças para que elas não se tornem barreiras para que essas crianças e jovens permaneçam nas nossas escolas.
3: A nova lei autoriza ainda a criação de centros de referência especializados para apoiar estudantes, famílias e professores.
1: Identificar o transtorno do espectro autista nos primeiros anos de vida pode fazer diferença no desenvolvimento e na qualidade de vida das crianças. Para ampliar o acesso ao diagnóstico precoce, avançou no Senado um projeto que obriga o SUS a oferecer exames específicos. A proposta obriga o SUS a oferecer, de forma integral e prioritária, exames especializados para identificar o transtorno do espectro autista. Entre eles estão BERA, exame que avalia como os estímulos sonoros são transmitidos pelo nervo auditivo até o tronco cerebral, a ressonância magnética e o eletroencefalograma, além de avaliações clínicas multiprofissionais. A proposta busca reduzir as barreiras de acesso ao diagnóstico, garantir intervenções mais cedo e fortalecer a inclusão e o desenvolvimento de crianças, adolescentes e demais pessoas com TEA. A senadora Damaris Alves, do Republicanos do Distrito Federal, leu o relatório favorável do senador Flávio Arnes, do PSB do Paraná, destacando as vantagens para a população. O projeto foi apresentado por Flávio Bolsonaro, do PL do Rio de Janeiro, e agora segue para a votação final na Comissão de Assuntos Sociais.
5: A relação entre diagnóstico precoce e proteção do paciente é evidente, pois a identificação rápida funciona como defesa contra negligências e formas de violência institucional.
1: E seguiu para o plenário do Senado, com pedido de urgência para a votação, o projeto que regulamenta a profissão de cuidador de pessoa com deficiência. A proposta recebeu o aval da Comissão de Assuntos Sociais. Repórter Marcela Diniz.
6: De acordo com o projeto aprovado na Comissão de Assuntos Sociais, o cuidado profissional de pessoa com deficiência deve ser feito por maior de 18 anos, sem antecedentes criminais e com assistência integral, o que inclui atenção à saúde, alimentação, higiene pessoal, recreação, ao lazer e à cultura. A violação de direito ou garantia configura a hipótese de demissão por justa causa. Para a relatora da proposta, a senadora Damaris Alves, do Republicanos do Distrito Federal, A atual falta de regras mínimas para o desenvolvimento da atividade, além de expor as pessoas com deficiência a riscos concretos de negligência, abuso ou violação de direitos, contribui para a invisibilidade e, consequente, desvalorização dos cuidadores.
7: É fundamental para a inclusão desses profissionais e dos serviços que eles prestam na estruturação dos serviços de saúde, cuja relevância se acha em evidente expansão e que deve absorver parcela cada vez mais expressiva da população economicamente ativa nos próximos anos.
6: O projeto que regulamenta a profissão de cuidador de pessoa com deficiência é de iniciativa da deputada Laura Carneiro, do PSD do Rio de Janeiro, e seguiu com pedido de urgência para votação no plenário.
1: O Senado deve iniciar a análise de um projeto que garante o pagamento de seguro-desemprego na entressafra do açaí para trabalhadores portuários avulsos que tenham como profissão principal a movimentação de cargas desse fruto em portos da Amazônia Legal. O benefício de um salário mínimo será devido por 3 meses no período entre o fim de uma colheita e o início da próxima. Os detalhes com o repórter Alexandre Campos.
8: Pelo projeto, o benefício será pago apenas para quem comprovar o exercício da atividade e for registrado no órgão gestor de mão de obra, uma espécie de associação dos portuários avulsos. Não terá direito quem já receber seguro-desemprego referente a outra atividade, pescador artesanal inclusive, ou benefício previdenciário ou de prestação continuada, exceto pensão por morte e auxílio-acidente. Autor da proposta, o senador Randolph Rodrigues, do PT do Amapá, citou a importância da cadeia do açaí nos estados da Amazônia Legal, inclusive na geração de renda.
9: O açaí é um dos principais produtos da Amazônia, é um dos principais produtos do Amapá. O Amapá, em especial, é o principal exportador, um dos principais exportadores de açaí do país, e é onde tem, já por estudos da Embrapa, o açaí com melhor qualidade, maior diversidade de cultura. Como temos safras entre safras de açaí, é essa a necessidade desse projeto que apresentamos.
8: O projeto ainda prevê o cruzamento de informações de bancos de dados de órgãos públicos federais para verificação dos requisitos de concessão e manutenção do benefício. O pagamento será cancelado se identificada fraude ou recebimento de renda que impeça sua acumulação.
1: E com a alta do preço dos combustíveis, agravada pelos conflitos no Oriente Médio, o governo federal liberou uma nova ajuda ao setor aéreo. Uma medida provisória, que agora será analisada pelo Congresso Nacional, garante até 8 bilhões de reais em empréstimos para as companhias aéreas nacionais, com recursos do Fundo Nacional de Aviação Civil. A expectativa é reduzir o impacto dos custos operacionais e preservar a oferta de voos. O financiamento terá juros de 4% ao ano e prazo de pagamento de até 5 anos. A medida ainda precisa ser analisada pelo Congresso Nacional no prazo de 120 dias. Se for aprovada, o texto será convertido em lei.
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1: Com edição de Paula Groba e trabalhos técnicos de João Lira, o Jornal do Senado fica por aqui. Acompanhe agora as notícias do Tribunal de Contas da União e da Câmara dos Deputados. Boa noite e um bom fim de semana.
11: Minuto do TCU.
12: O Tribunal de Contas da União avaliou as ações do governo para combater golpes digitais que utilizam a identidade de órgãos públicos. 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
1: Com edição de Paula Groba e trabalhos técnicos de João Lira, o Jornal do Senado fica por aqui. Acompanhe agora as notícias do Tribunal de Contas da União e da Câmara dos Deputados. Boa noite e um bom fim de semana.
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2: Câmara cria política para pessoas com transtorno do neurodesenvolvimento.
3: Plenário dispensa licitação para SUS comprar medicamentos da Hemograss.
2: Deputados aprovam a regulamentação da profissão do psicopedagogo.
3: Boa noite. Os deputados aprovaram um projeto de lei que regulamenta o exercício profissional da psicopedagogia. A repórter Luciana Vieira tem os detalhes da proposta.
4: Uma proposta aprovada pela Comissão de Constituição e Justiça da Câmara regulamenta o exercício profissional da atividade de psicopedagogia em todo o território nacional. De acordo com a proposta, poderão exercer a atividade os titulares de diploma de graduação em psicopedagogia ou aqueles formados em pedagogia, psicologia, fonoaudiologia e licenciaturas que concluírem especialização na área com carga mínima de 600 horas ou 80% da carga prevista no prazo de até 60 meses após a publicação da lei. Também ficam autorizados profissionais com qualquer graduação que tenham concluído especialização em psicopedagogia de no mínimo 360 horas antes da publicação da norma, além de pessoas que comprovarem atuação na área por pelo menos um ano, desde que obtenham graduação ou especialização em até 5 anos. Diplomas estrangeiros revalidados também serão aceitos. O texto assegura ainda que profissionais que já ocupam cargos ou funções de psicopedagogo em instituições públicas ou privadas poderão continuar exercendo suas atividades. Tanto os cursos de graduação em psicopedagogia quanto as especializações com carga mínima de 600 horas devem contar com estágio prático supervisionado como requisito para o exercício profissional. A regra, porém, não valerá para estudantes que já estiverem matriculados antes da entrada em vigor da lei. O texto aprovado detalha as funções do psicopedagogo em diferentes contextos. Em instituições educacionais, o profissional poderá atuar no enfrentamento de problemas de aprendizagem, colaborar com a formulação de políticas e orientações pedagógicas, apoiar processos de inclusão de estudantes com deficiência ou dificuldades de aprendizagem e desenvolver ações preventivas. Em ambientes clínicos, consultórios e hospitais, caberá ao psicopedagogo realizar diagnóstico de dificuldades de aprendizagem, intervir e acompanhar indivíduos com essas dificuldades, aplicar métodos e instrumentos específicos, prestar consultoria, elaborar relatórios e orientar cursos e serviços na área. O texto também prevê o encaminhamento a outros profissionais quando necessário. A proposta estabelece ainda que o psicopedagogo deve manter sigilo sobre informações obtidas no exercício da atividade. O compartilhamento de dados só poderá ocorrer com outros profissionais envolvidos no atendimento e igualmente submetidos ao sigilo. O descumprimento dessa regra poderá resultar em sanções civis e penais. Durante a votação, o deputado Patrus Ananias, do PT de Minas Gerais, disse que a psicopedagogia é o encontro da educação com a psicologia.
5: Então, de uma forma amorosa, de uma forma pedagógica, as nossas professoras, os nossos professores, devidamente capacitados na formação da psicopedagogia, podem trabalhar essas duas dimensões da educação, do aprendizado, da abertura do conhecimento para novos horizontes e novas possibilidades, mas também do autoconhecimento da criança, do jovem

0: voltando para si mesmo, para se melhor conhecer, e assim melhor conhecendo, tenham mais consciência para alargar e aprofundar os seus conhecimentos.
1: O projeto que regulamenta o exercício profissional da atividade de psicopedagogia já pode seguir para a análise do Senado, a menos que haja recurso para a votação antes pelo plenário da Câmara. Da Rádio Câmara de Brasília, com informações de Paula Bittar, Luciana Vieira.
2: Agricultura.
3: Evair Vieira de Mello, do Republicanos do Espírito Santo, defende a renegociação das dívidas dos produtores rurais. Na avaliação do deputado, a proposta busca garantir condições para a continuidade da produção agropecuária e o abastecimento de alimentos no país.
4: Evair Vieira de Mello também questiona a política de gastos do governo e afirma que despesas com viagens e diárias impactam muito as contas públicas. Para ele, o executivo deveria priorizar o controle de gastos em vez de atribuir ao Congresso a responsabilidade pelos desafios fiscais.
2: Meio ambiente.
3: Nilton Tato, do PT de São Paulo, registra a campanha Junho Verde como um importante debate para conscientização ambiental. Para ele, a redução do desmatamento e a transição para fontes de energia mais limpas são importantes para enfrentar os desafios ambientais da atualidade.
4: Nilton Tato também ressalta o papel do Brasil nas discussões internacionais sobre desenvolvimento sustentável. De acordo com o parlamentar, o Congresso deve priorizar pautas que conciliem a redução do efeito estufa e a melhoria da qualidade de vida da população.
2: Desenvolvimento regional.
3: Hildo Rocha, do MDB do Maranhão, questiona a seleção de moradias financiadas pelo Fundo de Desenvolvimento Social e pelo Minha Casa Minha Vida Rural. Segundo o parlamentar, falta transparência na distribuição das unidades habitacionais.
4: Hildo Rocha pretende convocar o ministério responsável pelo PAC para prestar esclarecimentos na Câmara. Ele também levanta dúvidas sobre a distribuição dos recursos, os critérios adotados e a viabilidade financeira dos empreendimentos selecionados.
2: Homenagem.
3: A Câmara aprovou o projeto que cria o título de Cidade Amiga do Idoso. O repórter Marcelo Lacher traz mais informações sobre a proposta.
5: O plenário da Câmara aprovou o projeto, já analisado pelo Senado, que cria o título de Cidade Amiga do Idoso, para os municípios que adotarem iniciativas para garantir um tratamento digno às pessoas idosas. Para concorrer ao título, a cidade deverá demonstrar que tem programas ou políticas públicas que estimulem a inclusão social, cultural e política dessa população. Essas políticas deverão beneficiar idosos em áreas como transporte, moradia, participação social, emprego, comunicação e informação. O título Cidade Amiga do Idoso será conferido por um conselho composto por representantes dos governos federal, estaduais, distrital e municipais, bem como das entidades representativas da população idosa. O título terá validade de 3 anos. Depois disso, as políticas adotadas e os compromissos assumidos serão reavaliados. O autor da proposta, deputado Pompeu de Matos, do PDT do Rio Grande do Sul, diz que o título estimula os municípios a adotarem políticas para acolher e dar mais qualidade de vida a essa população.
6: Ele busca proteger, reconhecer, apoiar, acolher os nossos idosos, que são, na verdade, os trabalhadores de ontem, que carregaram cada cidade do meu Rio Grande nos braços, carregaram cada estado desse país e hoje são aposentados, mal remunerados, são idosos desrespeitados, desvalorizados, mal acolhidos.
5: O projeto que cria o título Cidade Amiga do Idoso para os municípios que adotarem políticas em favor da população idosa seguiu para a sanção presidencial e já pode virar lei. Da Rádio Câmara de Brasília, com informações de Antônio Vital, Marcelo Larcher.
2: Transportes.
4: Eduardo Bismarck, do PV, comemora a decisão da Agência Reguladora do Estado do Ceará de autorizar novas empresas a operar linhas de ônibus nas macro-regiões do Litoral Leste e do Vale do Jaguaribe. Ele avalia que a mudança deve melhorar a segurança e a regularidade das viagens.
3: Eduardo Bismarck relata que moradores das duas macro-regiões enfrentavam panes frequentes e longas esperas durante deslocamentos de ônibus. Ele cita Beberibe, Aracati, Limoeiro do Norte, Icapuí, entre outros municípios municípios atendidos pela nova etapa da operação.
4: Cobalcini, do MDB, cobra da NTT a revisão do projeto de concessão de rodovias federais em Santa Catarina. O deputado considera insuficiente a previsão de cerca de 80 quilômetros de duplicação nos dois lotes previstos, com contratos de 30 anos.
3: Cobalcini afirma que Santa Catarina depende dessas estradas para o escoamento de produtos da região oeste do estado até os portos. Ele defende a duplicação de trechos estratégicos das BRs 282 e 470, além de melhorias na BR-153 para atender a região do Alto Uruguai.
2: Saúde.
4: A Câmara aprovou proposta que permite que o SUS adquira sem licitação medicamentos feitos pela Hemobras. O repórter Antônio Vital acompanhou a votação.
7: A Câmara dos Deputados aprovou o projeto que permite a contratação direta, sem licitação, para compra de medicamentos hemoderivados ou produzidos por biotecnologia para pacientes do Sistema Único de Saúde. O projeto, apresentado pelo deputado Jorge Sola, do PT da Bahia, não exige licitação quando os medicamentos forem produzidos por instituição pública que seja o único fornecedor desse tipo de produto no país. No Brasil, a única empresa pública do setor é a Hemobras, como é conhecida a empresa brasileira de hemoderivados e biotecnologia, vinculada ao Ministério da Saúde. A empresa processa o plasma doado nos hemocentros para fabricar medicamentos para o Sistema Único de Saúde. Ela produz hemoderivados, que são medicamentos feitos a partir do plasma do sangue humano e usados no tratamento de doenças como hemofilia. Produz ainda medicamentos biotecnológicos, obtidos por meio de engenharia genética, como o chamado fator 8, usado em pacientes com hemofilia A. Medicamentos produzidos por biotecnologia também são usados no tratamento de alguns tipos de câncer e doenças autoimunes. O projeto recebeu parecer favorável do relator, deputado Clodoaldo Magalhães, do PV de Pernambuco, mas foi criticado em plenário por deputados do Novo e do Missão. Para o deputado Gilson Marques, do Novo de Santa Catarina, dispensar licitação para produtos de biotecnologia feitos pela Hemobras prejudica a concorrência e pode encarecer os custos.
8: Com relação aos hemoderivados, de fato, a Hemobras já produz quase que 100% dos medicamentos desse estilo. No entanto, os produtos biotecnológicos é uma ampla gama que vai poder ter quase que um monopólio da Hemobras e, obviamente, isso é negativo. Não faz sentido ter esse monopólio forçado com dispensa de licitação de uma única empresa. Vai quebrar todo o mercado que trata e que produz esse tipo de serviço. É inacreditável.
7: O autor da proposta, Jorge Sola, defendeu a preferência para a Hemobras e a produção nacional de medicamentos usados no tratamento de diversas doenças.
9: Existem duas tecnologias que a Hemobras utiliza. Uma é o fracionamento do plasma. Para o fator 8, que é usado em pacientes hemofílicos, o fracionamento do plasma, presidente, não é suficiente. Por isso foi criada uma segunda planta de biotecnologia, de engenharia genética. O que não pode acontecer é obrigar um processo licitatório onde qualquer empresa de outro país pode querer concorrer quando nós investimos muito para ter capacidade de produção nacional.
7: O projeto que permite a contratação direta, sem licitação, para compra de medicamentos hemoderivados ou produzidos por biotecnologia por instituições públicas, agora será analisado no Senado. Da Rádio Câmara, de Brasília, com informações de Daniele Lessa, Antônio Vital.
2: Segurança Pública.
3: Dixon, do PL, critica a situação da segurança pública no Rio Grande do Norte e cobra ações do governo estadual. Ela ressalta que o aumento dos casos de violência e a atuação de facções criminosas tem gerado um clima permanente de medo e insegurança para a população.
4: Carla Dixon também registra o atentado contra o vereador Cabo Davidson, em Mossoró, durante uma transmissão ao vivo. A deputada lembra que o ataque deixou o vereador ferido e provocou a morte de seu assessor, num episódio que, segundo ela, deixa evidente o avanço da criminalidade no estado.
3: Lingo Portela, do PL de Minas Gerais, critica a forma como o governo federal apresentou a possibilidade de usar agências dos Correios para a devolução de celulares roubados. Para ele, a justificativa sobre eventual receio de atendimento em delegacias desvaloriza o trabalho da Polícia Civil.
4: Lincoln Portela defende a atuação de delegados e profissionais da segurança pública na investigação e recuperação de bens roubados. O parlamentar afirma que o Executivo deve fortalecer as forças policiais, preservando a confiança da população nos órgãos de segurança.
3: Capitão Alden, do PL da Bahia, defende a derrubada do veto ao projeto que estabelece em 35 anos a idade máxima para ingresso nos quadros gerais das polícias militares e dos corpos de bombeiros militares. Ele explica que a proposta cria uma regra nacional.
4: Militares. Para o deputado, a medida evita restrições consideradas injustas e amplia as oportunidades para milhares de concurseiros em todo o país.
2: Justiça.
3: Érica Cocai, do PT do Distrito Federal, defende a apuração rigorosa das denúncias relacionadas ao Banco Master. Na visão da deputada, os fatos divulgados precisam ser esclarecidos para garantir punição exemplar.
4: Érica Cocai sustenta que as investigações devem alcançar todas as pessoas envolvidas no caso, independentemente da posição política. A parlamentar também exalta ações do governo federal de combate à corrupção e de fortalecimento dos instrumentos de fiscalização e controle.
3: Adriana Ventura, do Novo de São Paulo, cobra investigação sobre denúncias de corrupção veiculadas pela imprensa que envolvem membros do Congresso Nacional. Na avaliação da deputada, falta coragem a muitos parlamentares na hora de fiscalizar seus pares.
4: Adriana Ventura também defende o avanço da proposta que acaba com o foro privilegiado para autoridades. De acordo com a legisladora, a medida contribui para fortalecer a igualdade perante a lei e aumentar a confiança da população nas instituições públicas.
3: Maurício Marcon, do PL do Rio Grande do Sul, critica decisões e investigações em tramitação no Supremo Tribunal Federal sobre membros de oposição ao governo federal. O parlamentar acredita que há tratamento desigual em casos analisados pela corte.
4: Maurício Marcon também cobra o aprofundamento das investigações relacionadas ao Banco Master. Segundo o deputado, é necessário esclarecer vínculos entre políticos, autoridades e pessoas citadas nas investigações para garantir transparência e responsabilização dos envolvidos.
2: Votação.
3: O plenário da Câmara ampliou direitos para as pessoas com transtorno do neurodesenvolvimento. Os detalhes com a repórter Cibele Comanete.
10: A Câmara dos Deputados aprovou o projeto que cria uma política nacional voltada para as pessoas diagnosticadas com transtornos do neurodesenvolvimento, com medidas nas áreas de saúde, educação e inclusão social. Os chamados transtornos do neurodesenvolvimento incluem, entre outros, o transtorno do déficit de atenção com hiperatividade, o TDAH, o transtorno do espectro autista, o TEA, e a dislexia. A proposta admite a equiparação dessas pessoas à condição de pessoa com deficiência, desde que haja avaliação biopsicossocial feita por equipe multiprofissional. Essa análise vai considerar se as limitações, junto com as barreiras do ambiente, dificultam a participação plena desses indivíduos na sociedade. O projeto inicial, apresentado pelos deputados Alex Manencas, já existentes, criando uma base legal mais clara para o atendimento dessas pessoas. O deputado Alex Manente, um dos autores, disse que a proposta amplia direitos.
11: Nós aprovamos aqui uma medida que visa garantir os direitos das pessoas que têm o transtorno que é o TDAH, cada vez crescente no Brasil. E nós, com essa matéria, conseguiremos dar vazão, primeiro, à avaliação e o diagnóstico biopsicossocial, que é isso, uma avaliação multiprofissional para garantir os direitos das pessoas que têm esse transtorno.
10: Além da possibilidade de equiparação com pessoas com deficiência, o projeto prevê diagnóstico precoce e acompanhamento contínuo, com atuação integrada dos sistemas de saúde e de educação, acesso a terapias e fornecimento gratuito de medicamentos pelo SUS. Na área educacional, a proposta permite que estudantes com transtornos de aprendizagem, como o TDAH e a dislexia, tenham tempo adicional para fazer as provas. O projeto que amplia os direitos de pessoas com transtornos do neurodesenvolvimento seguiu para análise no Senado. Da Rádio Câmara de Brasília, com informações de Antônio Vital e Daniele Lessa, Cibele Comanete.
4: Flávio Nogueira, do PT do Piauí, registra a implantação do programa Neuroame pela Prefeitura de Piripiri. O deputado explica que a iniciativa oferece acolhimento, exames e acompanhamentos a crianças que precisam de avaliação especializada para identificar dificuldades no desenvolvimento.
3: Flávio Nogueira informa que o programa atende crianças de primeira e segunda infâncias matriculadas na rede municipal ou acompanhadas pelos serviços públicos de saúde. Ele pontua que a ação contribui para evitar o isolamento, ampliar o acesso a especialistas e enfrentar o preconceito.
4: Termina agora o Jornal Câmara dos Deputados, produzido pela Rádio Câmara, com trabalhos técnicos de Wellington Teles e apresentação de Val Monteiro e Márcia Quilissardi. Uma boa noite para você.
3: A Voz do Brasil está de volta na segunda. Bom final de semana. Boa noite.
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Hoje é sexta-feira, 19 de junho. Estamos com 13 graus 7 décimos de temperatura, 89,4% a umidade relativa do ar. Boa noite. 8 horas, 1 minuto.

Nunca julgue. Um médico entrou no hospital com pressa depois de ser chamado. É uma cirurgia de urgência. Ele respondeu o chamado o mais rápido possível, trocou de roupa e foi direto para o centro cirúrgico. Ele encontrou o pai do menino indo e vindo na sala de espera do médico. Depois de vê-lo, o pai gritou: "Por que você levou todo esse tempo para vir? Você não sabe que é a vida do meu filho que está em perigo? Você não tem senso de responsabilidade?" O médico sorriu e disse: "Lamento, eu não estava no hospital e vim o mais rápido que pude depois de receber a ligação. E agora eu gostaria que você se acalmasse para que eu possa fazer o meu trabalho." "Acalmar-se? Se fosse o seu filho que estivesse nessa sala agora, iria se acalmar? Se o seu próprio filho morresse agora, o que você iria fazer?" disse o pai com muita raiva. O médico sorriu novamente e respondeu: "Eu vou fazer o que disse Jó na Bíblia Sagrada: do pó viemos e ao pó voltaremos. Bendito seja o nome de Deus. Os médicos não podem prolongar a vida. Vai e interceda por seu filho. Vamos fazer o nosso melhor pela graça de Deus." "Dar conselhos é fácil", murmurou o pai. A cirurgia levou algumas horas e depois que o médico saiu feliz: "Graças a Deus, seu filho está salvo." E sem esperar a resposta do pai, o médico saiu correndo. "Se você tem alguma dúvida, pergunte à enfermeira", disse o médico. "Por que ele é tão arrogante? Ele não podia esperar alguns minutos para que eu pudesse perguntar sobre o estado do meu filho", comentou o pai ao ver os enfermeiros minutos depois que o médico saiu. A enfermeira respondeu com lágrimas descendo em seu rosto: "Seu filho morreu num acidente de aviação. Ele estava no enterro. Quando o hospital o chamou para a cirurgia de seu filho, ele veio. E agora que ele salvou a vida do seu filho, ele saiu correndo para terminar o enterro do filho dele." Moral da história: nunca julgue ninguém, porque você nunca sabe o que está acontecendo ou o que eles estão passando.

0: 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Hoje é sexta-feira, 19 de junho. 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

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A boa música, a alegria, a informação, o entretenimento sempre foram a nossa razão de existir, né? Sempre foram a nossa razão de existir e vai continuar sendo, né? Vai continuar sendo porque a gente aí, né, é a rádio comunitária, a gente leva a boa música para você, amigo ouvinte, leva a informação como um todo, né? Leva a informação como um todo para ti, tu que nos acompanha aí, né? A gente já tá no ar, né? A gente já tem uma geração nas costas, né, gente? A gente já tem uma geração nas costas aí. A gente já tá com 20, quase 21 anos, né? 20 anos e meio no ar contigo, levando música, informação e entretenimento. 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Muito bem, né? Muito bem. Vamos para previsão. 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Vamos falar também, né, que o baile que a gente teria amanhã no Barduzinho, né, ele foi transferido para sábado que vem, né? Em razão aí do falecimento da Sandra, né? Como foi colocado aí pelo nosso amigozinho, né? A Sandra, que era uma das frequentadoras assíduas aí do baile na cancha do Zinho, né? Ele então transfere, né? Transfere o baile para o sábado que vem, tá, gente? Onde teremos o Geração 3 e os Solteirões do Forró, tá? Muito bem. Vamos lá para a previsão do tempo. 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A gente segue, né, gente? A gente segue aí com umidade, instabilidade. É uma garoa bem fininha, mas a gente tem, tá, gente? É uma garoa bem fininha, mas é uma garoa, né, gente? É uma garoa. Vamos lá, previsão de tempo diz que a gente não vai ter garoa amanhã. A gente ainda pode ter muita nebulosidade, né? Mas não deveremos ter chuva, tá? Somente garoa. Entre 9 e 12 graus pelo climatempo, entre 6 e 13 graus pela Metsu Meteorologia. Vamos dar uma olhada aqui no IMET, né? A gente ainda pode sim ter alguma garoa amanhã, tá? Podemos ainda ter alguma garoa. O domingo será de tempo bom, né? Sobe um pouco a temperatura no domingo à tarde, aí no domingo à tarde a gente deve ter a abertura do sol, tá? A segunda-feira, né, começa a diminuir drasticamente a temperatura na segunda-feira e a gente vai ter umas pancadas de chuva na segunda-feira de novo. Não tem como escapar. Na terça-feira daí sim, daí é frio de renguear cusco, né? Frio de renguear cusco. Na terça, na quarta, na quinta e na sexta-feira, tá? O diferencial da quinta e da sexta-feira será aí, né, a diferença da temperatura entre amanhã e a tarde, tá? Muito frio, né? Segunda-feira aí na casa dos 7, 8 graus de manhã. Na terça, 4, na quarta e na quinta e na sexta a gente vai beirar o zero grau. Tá? A gente vai beirar o zero grau. O que chama atenção aqui, gente, o que chama atenção é que não está marcando geada. Tá? Não está marcando geada. Isto é o que está se desenhando aqui. E hoje, gente,
Coloca a chuva na segunda-feira, tá? Volta a chuva na segunda-feira. E está colocando uma chuva bastante expressiva no outro domingo, dia 28, tá? Está colocando aí uma chuva bastante expressiva para o domingo, dia 28. Um volume bem acentuado de chuva, né? Mas aqui está longe ainda, né? Então, isso aqui tudo pode mudar ainda, tá? Então, amanhã volta devagarzinho, volta a melhorar o tempo, né? A gente ainda vai ter algumas garoas, deve ter pancadas de garoa durante a noite e madrugada. Muito provavelmente, talvez a gente possa ter alguma aparição de sol amanhã de tarde, né? E o domingo de tarde vai ser um pouco mais tranquilo, tá? Depois na segunda volta a chuva de novo e daí a temperatura cai drasticamente. 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Vamos com o resultado da loteria, e o resultado da loteria vem em nome da loja da Mica, você sabe, você confia. 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Eu sei, Jadir, né? Mas aqui pela nossa previsão, tá, gente? Pela nossa previsão não diz que vai ter geada. Eu acho que, eu quero achar que pelo que se coloca aí, né, na quarta, na quinta e na sexta, proximidade de zero grau é geadão, né? Mas o prognóstico aqui não coloca por causa da umidade. Tudo depende aí também, né, tem uma outra questão que precisa ser colocada, né, não fosse o vento que a gente tinha, né, anteontem, né, seria geada, né, ali na terça de madrugada e na quarta de madrugada a gente tinha vento e daí não houve formação de geada. Vamos lá, vamos para o resultado da loteria aqui, então, em nome da loja da Mica, quinto prêmio, 7.117, 7.117, quarto prêmio, 8.225, 8.225, terceiro prêmio, 8.450, 8.450, segundo prêmio, 7.930, 7.930, e o primeiro prêmio, em nome da loja da Mica, primeiro prêmio, 8.624, 8.624 é o primeiro prêmio. Repetindo para ti que não conseguiu anotar, anote agora em nome da loja da Mica. Quinto prêmio, 7.117. Quarto prêmio, 8.225. Terceiro prêmio, 8.450. Segundo prêmio, 7.930. E o primeiro prêmio, 8.624. Se tu acertou, parabéns. Se tu não acertou, fazer o quê? Esperar até amanhã. Amanhã tem um jogo de novo, Loteria Federal, né? O Lenar... diz ele que Zutelveta, já. Sirup Schmia, Ron. É verdade. Eu vi o Lenar. Os antigos sempre dizem aí, né, que a gente tem somente, né, sete dias por ano, né, que não tem sol. Nós já temos aí com uns 4-5 anos no débito, eu acho que, né? Não pode ser diferente, né? Se nós temos só 7 dias por ano que não aparece sol, né? Só esse mês de fim de maio, início de junho aí, né, a gente já está com dias acumulados aí para
dois, três anos, mais ou menos, né? Mais ou menos. 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Brasil está escalado para enfrentar o Haiti. Vamos olhar aqui a escalação, né? Vamos olhar a escalação aqui, né? Alisson, Danilo, Marquinhos, Gabriel Magalhães, Douglas Santos, Casemiro, Bruno Guimarães e Lucas Paquetá, Rafinha, Vini Júnior e Matheus Cunha. Daqui a pouco mais, 9:30 da noite aí, né? Daqui uma hora nós temos o jogo da seleção brasileira enfrentando o Haiti. Trump chama Lula de meio volátil em meio à tensão diplomática entre Estados Unidos e Brasil. Renato Portaluppi comenta a saída do Vasco. Futebol é assim mesmo. O valor milionário que o Grêmio receberá pela venda do atacante, né? Nem é tanto assim, não. Esse centroavante da dupla Brapel é morto a tiros em Santa Catarina.

Grêmio confirma a venda do atacante, né, ao futebol europeu. Inter monitora retorno de jogador revelado pelo clube, o William, que o Grêmio... Falou-se aí, né? Falou-se aí que o William poderia vir para o Grêmio, agora está sendo monitorado pelo Internacional. O William é aquele da cotovelada em Bolanhos. Vamos para a Globo, em nome de Raquel Modas. Brasil está escalado para enfrentar o Haiti pela Copa do Mundo. Marrocos abre sobre a Escócia no grupo do Brasil. Está vencendo por 1-0. Dunga critica Danilo por fala sobre rivais. É inadmissível. Esposa de CR7 debocha de companheiro do Astro em comentário nas redes. Vendedor que cravou placar contra Marrocos dá palpite para Brasil e Haiti. A Argentina deve ter volta de Astro ao time titular. Estados Unidos batem a Austrália e garantem vaga no mata-mata da Copa. Médicos terão de atingir nota mínima em exame para obter registro profissional. Clube italiano chega a acordo com o Cruzeiro e aguarda a resposta de Kaique. Ator teve infarto causado por drogas após ir com dupla a motel no Mato Grosso do Sul. Mãe de vítima de estupro coletivo diz que foi coagida por pais de dois envolvidos. Arrascaeta aparece em treino no Uruguai e sinaliza evolução positiva. Casal é filmado fazendo sexo em roda gigante pouco antes de show do Guns na Inglaterra. Mulher fica com fibrose na barriga após fazer mini lipo.

Benfica atravessa Nápoles e fica perto de contratar joia de 17 anos da Série B do Brasileirão. Estas as manchetes da Globo. 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Notícias da nossa região aqui na 104 AFM Cerro Branco. Tribunal de Contas do Estado responde à Câmara e diz que parecer é feito sem verificação exaustiva de contratos. Prefeitura de Santa Cruz abre seleção de entidade para acolher dependentes químicos. Fim de semana será marcado por manhãs geladas em Santa Cruz e toda a região. Fabiano do Ponte oficializa a saída do PSB e partido fica sem presidente em Santa Cruz. Governo Federal fixa em R$ 5.100 o piso nacional do magistério. Morre Nelson Beneman, ex-diretor da Souza Cruz. Carreta sai da pista e atinge residência na 287, foi lá em Venâncio Aires. Quase metade das internações por doenças respiratórias em Santa Cruz envolve crianças. Super oferta de energia solar expõe gargalos da rede elétrica e acelera o uso de baterias. Estas as manchetes e alguns dos principais sites de notícias aqui na 104 AFM Cerro Branco. 8 horas e 36 minutos, 8:36. Os abraços aqui vão para quem? Pro Dibirto, também pro Jabuti e pra Valmira. Ah, o Neca, o Iraí. O Lenar, o Lenar aproveitou aí o dia de chuva para fazer um melado, né? Sirup, né? O Sandro, a Célio, Márcia, Andréia, a Lone tá lá no, na Célio e no Sandro, né? Matring ou da Cafetringa? Protest, um Cafetringa, né? Noia, Schenzo, Jawohl. Oder tun sie ein Samba trinken? Olan Kit, hein, Sandro? Cachorro quente, tá bom? Escutso. Abraço aqui pro Luiz e a Maria Schulz, o Nildo Andrade, Angela e o Jones, o Hernani Petterman, o Dyson e a Eliane, o Fernandinho, o Senildo, a Vera e o Carlos, a Lisane e o Carlos, o Jânio Saraiva, né? Jânio Saraiva aí, um abraço, né? E a Nedila, aí Novo Cabrais, o Neca, o Vilmar Padilha, o Rosinei Rosa e Alto Cerro Branco, Claudete Nunes, né? Abraço aqui também pra Renita, pra Nelce, pro Valério, pro Tonho e Patonha. Abraço aqui pro Romeu e pra Ereni, pra Lisane e pro Carlos, o Raul Pavanato e a Dorli, a Marisa e o Elton, né? O Sérgio Hernandes e o William Berger Hernandes, o Darcia Sirley, né? A Rejane e o Jorge, a Marlene e o Alemão. O Alemão deve estar trabalhando, né? O Vilmar Padilha também ligado com a gente. É, e por aí a gente vai, né? Tio Furão, por aí a gente vai, né? A Vonete e o Nilton, o Nestor e a Rosane, o Oldemar e a Maria, o Romildo e a Celimora, o Jair e a Adriana, o João Calisto e a Silda. Lá no Calisto, amanhã de noite tem boia, tá, gente? Amanhã de noite tem boia lá no Calisto. O pessoal pode ir lá, né? O Edenir e a Lúcia, o Nelson Carvalho e a Glória, o Flávio Aires, a Renata Matias, o Osmar e a Nair, o Mauro e a Gelcita, a Carla e o Arno, o Lorivaldo, um abraço, Lorivaldo, o Alben Reban, né? O Eloy Zeman lá em Santa Cruz, o Flávio Borne, família. O Hilário e a Nádia, a Lúcia e o Celso, o Darcia Beloni, o Hélio Alônia, a Marisa Batque e Luiz, a Marizinho Zezinho, a tia Reni, a prima Liege,
o Cléber e a Chane, a Marina, a Julieta e o João, a Mara e o Olívio. Também a gente precisa mandar abraços aqui, né? A gente precisa mandar abraços ali, né? Para Ironda e para o Joselito, né? Para Ironda e o Joselito, também ligados com a gente, né? Quem mais aqui, né? Vamos pegar aqui os nossos ouvintes, né? O pessoal que nos ouve aí, né? Pessoal que nos ouve aqui nas minhas anotações, tem mais anotação aqui, né? O Flávio Ayr Stecker aí, um grande abraço, né? O Ivo Beca, Cleuma, o Everaldo e a Loreta, o Alvarino e a esposa, o Írio e a Marlete, o Célio Beck também, né? O Eugênio Vachos e família, o Lourenço Mil.

0: O Zato Mila, o Henrique lá em Novo Cabrais, né? A Ivânia e o Leandro lá na Sanga Funda também, aí, pessoal que nos acompanham sempre. 8h41, 8h41, daqui a pouquinho estou de volta e atendo pedidos musicais.
1: 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Vamos embora, ritmo dançante pra vocês.
0: O que nos ouve aqui nas minhas anotações, tem mais anotação aqui, né? O Flávio Ayr Stecker aí, um grande abraço, né? O Ivo Beca, Cleuma, o Everaldo e a Loreta, o Alvarino e a esposa, o Írio e a Marlete, o Célio Beck também, né? O Eugênio Vachos e família, o Lourenço Mila, o Zato Mila, o Henrique lá em Novo Cabrais, né? A Ivânia e o Leandro lá na Sanga Funda também, aí, pessoal que nos acompanham sempre. 8h41, daqui a pouquinho estou de volta e atendo pedidos musicais.
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0: 40 minutos, 41, 8h41, daqui a pouquinho tô de volta e atendo pedidos musicais.
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0: 8:49, 8:49, aquele abraço para nossa audiência, né? Vamos aqui com o áudio do Diberto, vamos escutar aqui, né? Vamos escutar aí.
1: Ô, seu Marcos, boa noite. Sabe que aquela arte que você fez daquele dia da dança, daquele dia ali que nós estávamos naquela brincadeira, hoje eu mandei pra dona Maria, ela disse que eu não fui lá fazer a limpeza hoje, porque eu tava na dança, vê só, daqui, como é que é as coisas, né? Eu, arte tua, Marcos. Então tá, vamos pedir uma música pro nosso pessoal de casa, nosso amigo Juliano, que tá com nós aqui também, e todos, tá, Marcos? Deixar contigo a música aí. Um bom trabalho, uma boa noite.
0: Valeu, meu amigo Diberto. Vamos mandando aqui o Ildonar Gelser aí do bailinho, tio velho aí da Vila Botucaraí. Daqui uns dias volta os bailes aí, né? Luísa Maria Schultz, um abraço. A Ângela e o Jones, né? Estão esperando o jogo do Brasil daqui a pouco mais aí, né? O Hernani Petraman, ele e o Neto Nathaniel querem ouvir Top Som, né? Vamos lá com Top Som aqui então, né? O Jânio Sarai

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